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3: 9:25.
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3: 9:25.

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1: 9:31.
2: Pagode combina com

0: Pichote.
1: Coisa linda.
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0: 9:53.
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1: 10 e 14.

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4: 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Hora certa. Hora certa. 10:22.
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0: 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Hora certa. Hora certa. 10h40.
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0: 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Hora certa. Hora certa. 11 horas.
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0: Obrigado.
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0: 11:35.
1: Zanetti Cristiano! O Elis Navarro!

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4: 11:43.

0: 17.
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1: 00:44.

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1: 1:27.
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2: 2:31.

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1: 3:11.

0: 31.
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0: 3:34.

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2: 4 horas.

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2: 4 e

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0: certa.
1: 4:31.
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3: 5:02.
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3: 5:02.

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0: 2022.
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7: Bom dia, bom dia, bom dia! 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Programa Pedra 90, 6:20. 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
7: 6:21.
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7: 6:21.
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1: 6:24 aqui na Ita News FM, programa Pedra 90.
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6: Muito bem, 6 horas e 34 minutos aqui na Itaneus FM. Aquele bom dia gostoso para você do outro lado curtindo a nossa programação. Grande abraço para você das fazendas, pessoal do agro, né? Tá sempre ligadinho, né? É isso aí, então a gente quer agradecer a Deus por mais um bloco chegando com muita alegria, mais um dia maravilhoso aí para vocês, tá bom? 6 horas e 35 minutos aqui na Itaneus FM, Barquinha de Ouro, Os Filhos de Goiás, também Munhoz e Mariano, Beberrão, Léo Magalhães, Bebo e Choro, é sucesso, eu toco para você, ouve daí que eu toco daqui, sucesso, 6 e 35.

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9: O Pedro, em 6:51 aqui na Ita News FM. Vamos lá com mais um sucesso aí pra vocês, né? Sucesso de Luciano e Daniel, Doce Pecado, Maiara e Maraíza, Dois Idiotas, César Minotti e Fabiano, Dois Corações. É sucesso. Daqui a pouquinho tem o horário político, né? É, o horário político aí pra você. Daqui a pouquinho, então, é logo após aí esse bloco recheado de muita música boa pra você. Sucesso!

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9: Muito bem, 7:15 aqui na Itaneus FM. 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Quer fazer aí a poda do seu jardim? 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Esse daí, quero mandar um grande abraço a todo o pessoal da Eletrocal, né? Engenharia. O pessoal aí tá sempre ligadinho conosco. Um grande abraço aí pra vocês. Alô, Marquinho, meu amigo Marquinho, lá na cidade de Brasília, tá ligadinho, né, Marquinho? Um grande abraço aí pra você, toda a família. Um grande abraço também a todo o pessoal aí nas fazendas, né? O pessoal do agro, né? É o agro que move, é o agro que manda o alimento aí pras nossas mesas, né? É isso daí, eles mandam aí para as indústrias, indústrias mandam aí para os supermercados, e os supermercados mandam até as nossas mesas, né? É isso aí, às vezes a gente compra direto do produtor, né? Mas também, a maioria das vezes, a gente compra lá no supermercado, né? Então, é o agro que move. Já pensou se o agro parar? Isso daí, então... Tem aquele mito, né, que não precisamos do agro, mas claro que precisamos. O agro é a base de tudo, certinho? Então, é isso daí. Então, um grande abraço aí ao pessoal do agro. Quero mandar um grande abraço também aos amigos, né, da limpeza pública, né? Pessoal da limpeza pública, o pessoal aí, os nossos amigos gari, pessoal também aí da... pessoal da coleta, né? O pessoal faz as coletas aí, né? Então, um grande abraço aí a todos vocês. Certinho? 7:17. Léo e Júnior, Tristeza do Jeca. Chico, Rei e Paraná. Velha Porteira, Almir Sater. Participação de Renato Teixeira, Tocando em Frente. É sucesso, é pra você. Aí do outro lado, curtindo a nossa programação. 7:17. Aproveitando, quero mandar um grande abraço, meu amigo Valtinho Pimenta. Alô, Valtinho, pessoal da construção aí, um grande abraço para vocês. Meu amor.

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Tô vendo que em casa hoje foi mal, né? Temporal de amor de vocês pareceu um chuvisqueiro. Dá o tom aí, vai.

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6: Bom dia, bom dia, bom dia. 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
7: Muito bem, 7h46 aqui na Itanews FM, aquele bom dia gostoso pra você, né? Você deve do outro lado curtindo a nossa programação, né? Grande abraço aí a todo o pessoal dos supermercados, o pessoal do supermercado, pessoal das lojas, pessoal do comércio local, aquele bom dia gostoso aí pra vocês, tá bom? Daqui a pouquinho chega ela, Cláudia Rezende, vou deixando o meu último bloco dessa manhã maravilhosa e a gente volta a partir das 4h da tarde, aí com Pedra 90, segunda edição, com seu amigo Formigão. Aí, se Deus nos permitir, estaremos juntinho a partir das 4h da tarde, certinho? Vou deixando aqui as minhas últimas de hoje, desse programa da manhã, né? Telefone mudo com Zezé de Camargo Luciano, Mato Grosso e Matias, tentei te esquecer. Simone e Simária. São tantas coisas, né? São tantas coisas aí com sucesso de Roberta Miranda, né? Também Roberta Miranda aí, sucesso pra você. 7h47, um grande abraço, fiquem todos com Deus e até daqui a pouquinho, se Deus nos permitir. 7h47. Tchau, tchau.

faltando 3 minutinhos para as 8 da manhã.

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16: Bom dia, meus amores. Como que foi o feriado por aí? Já manda sua mensagem aqui no nosso WhatsApp. Conta pra mim de onde você tá ouvindo e já garante a sua participação aqui no sorteio de um ano de Cláudia Rezende na 90,3. E os prêmios que estão aqui podem ser seus. Tô te esperando, hein? 8 e 9. Nossa Senhora Aparecida Ginigeno, em homenagem ao dia de ontem, o dia todo dela.

8h13 aqui na Ita News. Você ouviu Nossa Senhora Aparecida de Gina e Geno, a primeirinha aqui do bloco de hoje. 8h14, agora você ouve a mensagem de reflexão do dia.

0: se eu pudesse abraçar a menina que fui, pediria que ela não tivesse tanta pressa de crescer. Diria que a vida ainda guardava muitas surpresas, que nem todos os dias seriam fáceis, mas que ela descobriria uma força que nem imaginava ter. Eu pediria que aprendesse a se amar sem precisar da aprovação de ninguém, que nunca confundisse amor com a obrigação de aceitar tudo e que não deixasse de cuidar de si para manter outras pessoas por perto. Diria também que quando a vida doesse, ela poderia encontrar em Deus um lugar de refúgio, força e cura. Que não tivesse medo de sonhar alto, porque os sonhos merecem mais do que ficar guardados. E que a coragem nem sempre viria antes das decisões. Muitas vezes, ela nasceria justamente depois de dar o primeiro passo, mesmo com medo. Eu desejaria que ela aproveitasse a infância, construísse amizades verdadeiras, abraçasse muito as pessoas que amava e não deixasse para depois os momentos que fazem a vida valer a pena. E antes de terminar esse abraço, olharia nos olhos dela para dizer o que talvez precisasse ouvir mais vezes. Você é linda, tem um coração bom, não precisa provar o seu valor a ninguém e merece viver uma vida bonita, com amor, fé, liberdade e sonhos realizados. Que mensagem linda, né? Ontem, Dia das Crianças, quero parabenizar aqui todas as crianças. A gente é uma eterna criança, né? Mas as nossas crianças aí, inocentes, que tanto precisam de amor, de carinho. Parabéns a todas. E ó, agora eu vou colocar uma música aqui. Entrevistei lá em Turama. Tô até rouca, gente. Minha voz não tá nem saindo direito. Entrevistei o Fred Fabrício. Pensa num show maravilhoso. Eu quero agradecer do fundo do coração a receptividade do pessoal de Turama comigo. Fiz a abertura, fiz algumas entrevistas, curti demais da conta. Que pessoal receptivo, que show maravilhoso. Muito bom mesmo. E a dupla nem se fala, humilde, simpática. Os meninos são incríveis. E na entrevista, eles cantaram, né, a música nova deles. E eu vou colocar aqui pra vocês, Fred e Fabrício, Você Não Cuidou. Pensa numa música linda. Vamos ouvir? Você Não Cuidou, de Fred e Fabrício.
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10: É isso aí, 8h29, tô de volta aqui com vocês. E lembrando, vocês estão concorrendo aos sorteios aqui de um ano de Cláudia Rezende. Não tem limite de participação. Toda vez que vocês mandar aqui um alô, um bom dia, não no mesmo dia, tá? Mandou bom dia, Cláudia, tô te ouvindo, quero participar do sorteio, quero pedir uma música. Eu vou colocar o nome de vocês quantas vezes vocês participar até a data do sorteio, tá bom? Porque vocês merecem, vocês me acompanham todos os dias aqui e vocês merecem. E agora vamos pras previsões astrais, sendo elas de Áries, Touro e Gêmeos. Vocês me perdoam hoje que eu tô muito cansadinha. Foi 3 dias em seguida de festa. O Rodeio dos Pimentas foi sucesso. Eu participei lá, fiz o off comercial também. Fizemos brincadeiras também. E eu tô moidinha, mas nós vamos seguindo firme aí. Semana abençoada e produtiva, se Deus quiser. 8h30. E vamos de previsão.
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10: Áries. Você de Áries. Com seu sexto sentido mais apurado, dá para encontrar a melhor solução para os serviços que caírem no seu colo hoje. Mudanças não estão descartadas, mas talvez precise de jogo de cintura e paciência extra para lidar com gente mais nova logo cedo. À noite, a lua em Sagitário ajuda a descontrariar e deixa tudo mais animado. O seu otimismo será contagiante e promete movimentar o contato com gente distante. E no amor, há sinal de briga pela manhã, mas as coisas se ajeitam aos poucos. O humor anima tanto a conquista quanto o romance à noite. Cor do dia cinza, números da sorte 27, 38 e 18.
17: Touro.
10: O convívio com os colegas ou parceiros profissionais promete ser um grande trunfo para se destacar no serviço. Mas nem tudo é perfeito e um ou outro atrito pode surgir logo cedo. Ainda bem que o astral melhora ao

0: com qualquer coisinha, ainda bem que você consegue. Você segue o foco no serviço e seu esforço ajuda a dar uma conta, a dar conta de tudo que vai cair no seu colo. Cuidados da rotina podem trazer resultados melhores do que imagina, mas nada de ficar adiando as coisas pela manhã, hein? A lua em Sagitário à noite coloca os relacionamentos em foco. E no amor, um astral mais contraído aumenta as suas chances de se aproximar daquele crush à noite. Se tem um compromisso, mostre seu lado carinhoso. Cor do dia violeta, números da sorte 13, 40 e 32. 8h33, quero mandar um abraço pra Marionice, a menina que sempre me escuta pelas manhãs. Também quero mandar um abraço pra Dona Dione que tá aí também todos os dias. Maria Cleilma, como que tá o almoço aí? Maria Cleilma também que sempre tá ligadinha com a Cláudia Rezende. Pessoal da Zona Rural, Gabriel Rezende, meu primo, sua esposa Cláudia, pessoal das comunidades, um grande abraço pra vocês, uma excelente semana. E também o pessoal aqui do comércio, né? Pessoal aqui do comércio, que sempre tá com o radinho ligadinho, ouvindo Cláudia Rezende. Quero mandar um abraço aqui também pra Atenísia, que já tá ligadinha. Bom dia, Claudinha, amo seu programa. Alô, menina linda, obrigado, minha querida. Obrigado por tanto carinho. Eu fico muito feliz. Aonde eu vou, as pessoas me param, faz alguma crítica construtiva, me elogia. Eu fico muito feliz mesmo, gente. Eu amo essa interação com vocês aí, com o público. Formigão também ligadinho no meu programa aqui. Bom dia, Formigão e família. Já vou colocar o nome de vocês aqui no sorteio também para estar participando. Vamos falar com a nossa amiga Lu. Bom dia, Lu.
1: Bom dia, minha querida. Tudo bem? Gostaria de ouvir uma música? Gustavo Lima, Retrovisor. É a Lu. Que você tenha um excelente dia, abençoado por Deus.
0: Amém, minha querida. Você também. Que essa semana seja abençoada para todos nós.
2: Quero
0: Bom dia, Bruno.
2: Cristiano. Contato dela, prima. Oi. Eu ofereço para Maria Clara.
0: Para quem mais?
2: Ofereço para minha comadre Elisa, ofereço para Denise, Paline, Eli, Oscar. Entendeu?
0: Entendeu?
2: Para Elilane, para todo que você. E para vocês aí da rádio. E eu quero participar do sorteio, viu?
0: Com certeza. Pode deixar que eu vou colocar o nome de vocês aqui. Lindalva, Claudinha, você tá bem por demais. Aproveita o seu constangente e vamos pra mais um dia abençoado. Me coloca no... Pode deixar, Lindalva. Obrigada aí. Ah, eu tô um pouco cansada, mas graças a Deus, a alegria, a positividade é todo dia na minha vida, né? A gente vai seguindo aí, quanto mais velho, mais equilibrado, como se diz. Maria Cleuma, bom dia. Já está todo vapor aí, Maria Cleuma. É isso aí. Quero mandar um abraço também pra Jaqueline, lá da Escola de Brasileira, a Kátia. A Kátia que sempre me escuta. As meninas do PSF também, Edson, que já está lá na lida todos os dias de manhã me escutando. Um beijo grande pra todo mundo, gente. É muita gente. Às vezes eu até esqueço, vocês me perdoam. Vamos de moda? Retrovisor, Gustavo Lima. Oi, tudo bem? Zé Neto e Cristiano.

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4: É isso aí, 8h50 aqui na Itanil, faltando 10 minutinhos para as 9 horas da manhã. E vamos de mais previsões astrais aqui para vocês, sendo elas de Câncer, Leão e Virgem.
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19: Câncer.

0: nascer de câncer. Há risco de prejuízo logo cedo, ainda mais se sair por aí comprando tudo o que dá vontade. Você merece um mimo, mas não exagere. Pode colocar em prática as ótimas ideias que surgirem, já que sua criatividade segue a mil. A comunicação e a interação com colegas e clientes também contam com energias positivas. E a lua em Sagitário pede mais disciplina para cuidar do corpo e adotar hábitos saudáveis à noite. No amor, seu charme está on na maior parte do dia e o céu sinaliza sucessos na paquera. A dois, o romantismo deixa tudo melhor. Cor do dia amarelo, números da sorte 23, 33 e 51.
1: Leão.
0: Você de leão, há sinal de atrito e até briga com a família no início da manhã. Mas isso muda rapidinho e você logo volta às boas com o pessoal se tiver jogo de cintura. Aposte no bom senso e na disposição para manter os pés no chão. Assim você vai encarar as tarefas numa boa. Produtos e serviços para o lar correm melhor nessa terça-feira. E à noite a lua ilumina seu paraíso astral e traz uma dose extra de sorte. Vale até fazer uma fezinha. No amor, o ciúme dá as caras hoje, mas nada apaga seu charme à noite. Pode se preparar para dar um show por onde passar. Cor do dia verde, números da sorte 24, 44 e 17.
1: Virgem.
0: Você de virgem, um ou outro mal entendido pode tumultuar amanhã, mas numa boa conversa mais tarde ajuda a colocar tudo nos eixos. A convivência com a família aquece o coração à noite, graças à entrada da lua em Sagitário. Curta seu cantinho. Redobre atenção nas tarefas logo cedo, para não se distrair. Depois tire proveito do seu raciocínio rápido. E com boas ideias e um ótimo papo, você vai se destacar em tudo que fizer. Pode ter surpresas no amor interessantes. À noite, um programa caseiro cai como uma luva se tem alguém. Cor do dia marrom. Números da sorte 17, 44 e 24. É isso aí, 8h53, aqui na Ita News. E vamos de participação, Rosângela, Giripoca vai piar. Pra curtir, pode deixar, Rosângela, vou tocar aqui pra você. Quero mandar um abraço também pra minha titia, Nilceia, tá lá escutando a música já. Mandou uma música apaixonada, estou na escuta, já coloquei o nome de todos vocês no sorteio aqui. Pode me mandar aqui, Claudinha, eu quero participar do sorteio de um ano de Cláudia Rezende. É isso aí, pode me mandar aqui, eu vou colocar seu nome aqui todas as vezes que você me mandar. A Giripoca vai piar André e Adriano. Vamos mexer, Bruninho Davi, com participação de Michel Teló. E tá liberado, Bruno Marrone.

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10: 9:08.
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10: É isso aí, 9:09 agora na Ita News. E vamos de mais três aqui, dicas de horóscopo, Libra e Escorpião. E Sagitário?
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13: Libra.
10: Você de Libra, logo cedo, distrações ou ações impulsivas podem virar prejuízo. Mantenha a cabeça no lugar e cuide melhor da sua grana. Ainda bem que sua habilidade para lidar com o dinheiro melhora rapidinho e pode fechar projeto lucrativo ou negociar aumento. Seu lado descontraído e falante fica mais evidente à noite com a lua em Sagitário. Será divertido colocar o papo em dia com os amigos. E, meu amor, você tem tudo para arrasar na conquista se usar a lábia à noite. Um astral descontraído ajuda a fechar a noite de forma mais leve. Cor do dia, azul claro. Números da sorte 29, 47 e 11.
13: Escorpião.

0: Você de escorpião, logo cedo, um pouco mais de diplomacia, pode evitar dor de cabeça no serviço. A boa notícia é que sobra energia para correr atrás das suas obrigações e deixar tudo em ordem. Você pode se surpreender com o que é capaz de conquistar nessa terça. À noite, a lua em Sagitário manda vibes interessantes para suas finanças. A chance de conseguir uma grana extra ou de identificar um bom negócio. No amor, seu jeito confiante ajuda a movimentar as coisas na conquista hoje. À noite, o desejo de estabilidade fortalece o romance. Cor do dia azul esverdeado. Números da sorte 31, 40 e 49.
1: Sagitário.
0: Você de Sagitário, contato com pessoas de longe ou viagem, pede cautela extra. Seu pique anda meio baixo em alguns momentos, mas isso muda à noite com a entrada da lua no seu signo. Reforça a concentração, pois há risco de se distrair no início da manhã. Depois, agir de maneira reservada no trabalho e priorizar tarefas que podem ser feitas a sós aumenta sua chance de sucesso. No amor, confie no seu taco para seduzir o par e deixar o astral mais descontraído no romance à noite. Bom humor e confiança ajudam a fisgar o alvo se está na pista. Cor do dia azul royal. Números da sorte 2, 25 e número 7. É isso aí, 9:12. Agora vamos falar com os nossos ouvintes. A Mércia mandou foto aqui do sorteio. Lembrando, pessoal, o sorteio do salgadinho da Dona Hilda já foi realizado semana passada. Devido ao sorteio de um ano de Cláudia Rezende, eu quis antecipar o sorteio da Dona Hilda, porque senão fica muito sorteio em cima do outro. Mas já teve 3 ganhadores, se eu não me engano, foi a Leokids, o Vanilson e a Mércia, que ganharam aí os kits de salgadinhos. Depois eu vou postar no Instagram. Quando vocês quiserem ver os ganhadores, as novidades, pode entrar lá no Instagram da Itanews FM e conferir tudo por lá, tá bom? Então, já foi realizado o sorteio aí da Dona Hilda. Agora a gente tá no sorteio de... acho que deve ter uns 25 prêmios aqui, 20 prêmios pra mais do ano de Cláudia Rezende. Eu não contei, né, gente? Porque foi muita correria. Eu tive que buscar um por um, organizar tudo certinho, editar os vídeos. Mas deu tudo certo. Agora tá tudo em ordem. É isso aí. Vamos falar com a Roberta. Bom dia, Roberta.
2: Bom dia, Claudinho. Manda a música aí do Roberto Carlos aí pro Maria Cleilma, que gosta muito. Pra Hilda lá do Salgado. Pra minha mãe, Maria Gadinha. Pro Rogério Maria Graus. O João Pedro aqui na Fazenda Douradinho. Meu filho lá no mercado, do Marquinhos. E pra todo mundo que estiver ouvindo a rádio, principalmente pra você.
0: Obrigada.
2: Eu não sorteio, hein? Fala pra Hilda, pode deixar um salgadinho. Pra mim ganhar.
0: O da Hilda já foi sorteado.
2: Isso aí é sorte.
0: É sorte.
2: Deus sabe, né?
0: Roberta, já foi sorteado, mas já coloquei seu nome aqui nos outros sorteios, tá bom? Lucimara, bom dia.
3: Boa tarde. Aqui é a Lucimara.
0: Boa tarde.
3: Pode não ver. Eu queria que você mandasse uma música pra mim e pro meu marido, esposo João. E eu queria que você mandasse aquela música do João, do Amado Batista, secretária. É, com muito amor e carinho, paixão e muita emoção. E não só pra mim, também pra Tereza Ferrugem, pra Excelsa e também pra Dona Maria de Lourdes. E essa voz sua, a voz de veludo, você tá representando muito bem a rádio.
0: Ah, obrigada,
3: eu não te
0: querida.
3: Conheço, às vezes até conheço, mas o seu nome é... ai, já, fugiu da minha cabeça. Eu mando a música pra nós. E por todos os pedreiros, todo o povo de Itapajipe também, tá bom?
0: Obrigada, querida. Minha voz tá melhorando. No começo foi meio difícil, mas agora, graças a Deus, tá dando tudo certo. Eu me chamo Cláudia Rezende. Sou filha da Cida Paula, neta da finada Loma. Eu acho que a maioria das pessoas conhecem aí, né? E muito obrigado pelo carinho. E um abraço também aí pros pedreiros, né? Os pedreiros que sempre estão aí trabalhando incansavelmente. Os pintores também. Toda a galera aí, um abraço pra vocês. O pessoal lá do Arnor, a Grelli também. A Irilane também tá falando com a gente. Bom dia, Irilane.
4: E a Claudinha, manda um modão aí pra mim, pra Irene, pra Bruna, pra Aline, pra Mirvana, pra Tereza, Gisela, Marluça, Eva, pra você.
0: Obrigada.
4: Pra Rosana, Dona Odete, Maria Gaguinha, Inês Ramos, pra quem curtir a música. Manda aí pra mim, modão, põe eu no sorteio.
0: Pode deixar. Obrigada. Tchau, obrigado. Já coloquei aqui. Secretária, vou mandar pra você também aí a mesma música que a Lucimara tá pedindo aí, Amado Batista. Muito obrigado pela participação e vamos de moda.
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16: É isso aí, 9:30 aqui na Itan News, a metade da manhã já foi. Quero agradecer a cada um aqui pela participação, pelo carinho, muita gente participando, interagindo. E vamos de horóscopo, as últimas aqui do bloco de hoje, Capricórnio, Aquário e Peixes. Gente, ó, não tô tristinha, viu? Um ouvinte que falou, ah, você tá com a voz... Não, é canseira mesmo, de verdade. Tô muito cansada ainda, mas tô aqui firme com vocês. A voz, a gente trabalha com a voz. Eu falei o off comercial lá no Pimenta. Interagi, brinquei. Aí fui pra Iturama, fiz a abertura lá do show. O som alto, aí fiz as entrevistas. Acaba que a voz não ajuda a gente. Mas eu tô ótima, muito feliz. Semana abençoada. Final de semana maravilhoso, tá bom? Estou aqui com vocês firme e forte. Só me perdoem a canseira da voz. Capricórnio, Aquário e Peixes, para encerrar os signos de hoje. Amanhã tem mais previsões.
17: Capricórnio.
16: Capricórnio, desejo de expandir os seus horizontes. Arrisque-se em algo novo e sair da rotina também segue em alta. Arriscar-se em algo novo e sair da rotina. Mas é melhor ter cautela no contato com os amigos para evitar briga logo cedo. À noite, a lua inferniza seu astral e você pode aproveitar para descansar e recarregar as baterias. Seu espírito de cooperação segue em alto e os contatos com os colegas serão proveitosos. Pensar no plano geral fica mais fácil agora. No amor, sintonia e interesses em comum fortalecem os laços com o par. Se um amigo bancar o cupido, suas chances aumentam na conquista. Cor do dia azul turquesa, números da sorte 49, 23 e número 13.
17: Aquário.
16: Você de Aquário, há sinal de alguma tensão nos relacionamentos pela manhã, mas isso melhora rapidinho. À noite, a lua em Sagitário protege as amizades e deixa o astral mais leve. Logo cedo, pode pintar atrito com a chefia ou com os colegas que querem puxar seu tapete. Mas você conta com ambição e confiança para dar a volta por cima e atingir seus maiores objetivos no trabalho. É hora de redobrar o foco para dar conta das tarefas. No amor, à noite, a conquista fica movimentada nas redes sociais e os amigos podem dar uma mãozinha. A sintonia com o par cresce. Cor do dia lilás. Números da sorte 22, 14 e número 40.
17: Peixes.
16: Você de peixes, há sinal de um ou outro probleminha de saúde logo cedo. Então fique longe de excessos, inclusive na alimentação. Talvez seja preciso redobrar o foco para não se distrair com qualquer coisinha logo cedo. A boa notícia é que as tarefas de equipe têm tudo para correr às mil maravilhas. Amor, a paquera segue animada durante o dia, mas a lua em Sagitário muda seu foco para outras coisas à noite. Seu jeito descontraído deixa o romance mais gostoso. Cor do dia lilás, números da sorte 23, 41 e 32.
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16: É isso aí, amanhã tem mais Dicas dos Astros aqui pra vocês no Show da Manhã. Vamos de moda? Rosana, fala comigo.
19: Bom dia, Cláudio. Passa a música do Zezé de Camargo, Luciano. Qualquer música. Ah, eu ofereço também a Neta Maria deixar. Juliana, o filhado Adriel, a Rosângela, a Tuquilano Mato Grosso, a Bete, a Lucimara, a Adriana, o Ailão, o Antônio, e pra você também.
16: Pode deixar, obrigada.
19: Pro Léo Amorim, a M, Margarido Carlin, da Irmelinda e todo mundo da casa Amorim.
16: Combinado.
19: Eu quero entrar no sorteio.
16: Pode deixar, já anotei seu nome aqui. Vou mandar um modão bem apaixonado aqui, Vivendo por Viver, de Zezé de Camargo e Luciano. Vamos falar aqui com o Vanilson, nosso ganhador da semana passada. Bom dia.
20: Alô, Claudinha, bom dia. Ô, quem participar do sorteio aí? Um ano de programa seu. Parabéns pra você, todo mundo gosta do seu programa.
16: Obrigado.
20: Pediu uma música aí, Chapeludo. Agradecer pra mim aqui da reciclagem, todos aqui. E participar do sorteio aí. Vamos lá, dois radinhos ligados aqui.
16: Valeu, obrigado pela participação. Quero mandar um abraço também aí para todas as meninas da reciclagem que já liga aí o radinho, para todo mundo que tá aí, gente, um grande abraço, uma abençoada semana aí, que Deus abençoe nossa semana e vamos de mais participação aqui, deixa eu ver, nosso amigo João Flávio. Ô, João Flávio, você tá bom? Como começou a semana aí? Claudinha, manda para nós essa música do César e Paulinho, Só Capilão. Vixe Maria, modão, moda boa. Vou deixar, vou tocar aqui para você. Vamos curtir. Canta, Zezé, canta para nós.

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5: É isso aí, 9h51, tô de volta aqui com vocês. E agora vamos de moda. Os Cara Mexe, lançamento aí de Pedro e Benício, Diego e Vitor Hugo, música nova, música boa. Piolho de Boteco, Zé Neto e Cristiano. E também Coração de Bruta, da Ana Castela. Vamos de moda nova? Os Cara Mexe.

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1: 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Um abraço, Ana Paula. Uma excelente semana pra vocês aí, trabalhando a todo vapor.
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1: Isso aí, tô de volta aqui com vocês, 10h06 na Ita News, manhã, ó, ensolarada, a previsão era chuva, né, mas ainda não caiu pra gente não, mas já a chuva chega. Criança pequena, participação aí da Bárbara Caroline, quero mandar um abraço aí pra Bárbara, pra Fábia que tá lá na fazenda, um abraço também pra Leo Kids Genebaldo sempre aí participando, interagindo e também escutando a música. Criança pequena em algum lugar do passado, João Bosco e Vinícius, bagunçando as avenidas, filho do Mijé, quero mandar lá pra minha amiga Ana Paula da Irriga Gel. Ana Paula, inclusive, está participando aí do sorteio, presenteando os ouvintes da Cláudia Rezende, da 90,3, com uma porção de picanha lá do Botequim. Gente, é muito prêmio gostoso, muito prêmio legal, tem coisa de comer, tem também, tem coisas de vestir, é muita coisa aqui pra vocês, atendendo todos os ouvintes e público. Então participe bastante, eu já tô anotando o nome de vocês aqui, ó. A Kelly, já anotei o nome, obrigado pela participação, querida. Luciana Ruiva, minha parceira aí no cabelo, cabelo ruivo, difícil de cuidar, mas é bonito, né? Já tá participando também, já coloquei o nome do sorteio. Valéria, coloquei o nome da Valéria, da família aqui. Um grande abraço pra vocês aí que participam e interagem comigo aqui. Uma excelente semana. E vamos de moda. Bagunçando as avenidas, Fido Mijeca, criança pequena, em algum lugar do passado, João Bosco e Vinícius.

todos nós temos em nossas famílias. O bem mais precioso que a gente tem, quem vai estar sempre do nosso lado, nos melhores e nos piores momentos da nossa vida, sabe quem é? Se você estiver com a pessoa que você ama, com alguém da sua família, abraça agora e diga para essa pessoa o quanto você ama.

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0: 10h28, chuva de arroz, Luan Santana, diz que recaída. PH e Michel.

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10: 10h42.
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10: É isso aí, tô de volta aqui com vocês e agora com as últimas do bloco. Quero mandar esse bloco inteirinho aqui pra Fabiana lá do Ferro Velho. Fabiana Borges, um abraço, minha querida. Seu nome também já tá no sorteio aqui. E você confere, quem é seu favorito? Zé Ricardo e Thiago com Zé Neto Cristiano. Tá sobrando mulher, André e Adriano. Se namorar fosse bom, Bruninho e Davi. Eu quero é rolo, Bruno e Barreto. Vou ficando por aqui, 11 horas tem o Jornal da Ita News com Cláudia Rezende e Márcio Garcia. Obrigado por abrir a porta da sua casa, me acompanhar na manhã. Manhã abençoada aí de terça-feira, dia 3 de outubro. Tchau, tchau, fui! 10h43 aqui na Ita News. Quem é seu favorito?

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5: Horas e 6 minutos, bom dia. Está começando pela 90,3 FM o Jornal da Ita News.
6: Bom dia, terça-feira, 13 de outubro de 2026. Estamos na fase da lua nova.
5: Eu sou Márcio Garcia.
6: E eu sou Cláudia Rezende.
5: Vamos conferir os destaques da edição de hoje.
6: Itapajipe celebrou o Dia das Crianças com uma tarde de diversão e convivência em família.
5: Eriquinho, da Vigilância Ambiental, traz os números do boletim da dengue.
6: CRAS promove atividade de bem-estar e integração em comemoração ao Dia da Pessoa Idosa.
5: Psicóloga Cíntia fala sobre o transtorno opositor desafiador hoje. Tema importantíssimo, principalmente para você que tem filhos pequenos.
6: Com vitória em clássico, Flamengo segue na liderança do Brasileirão.
5: Varmengo, né? Varmengo, porque não deu o pênalti, não expulsou o do Varmengo. Então o Varmengo já tá com a mão na taça. E aí os palmeirenses choram. Au, au. 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
5: Hoje é terça-feira. Terça-feira, a Secretaria de Saúde envia um representante aqui na Ita News FM para trazer o boletim epidemiológico da dengue. O Eriquinho está aqui conosco hoje. Bom dia, Eriquinho.
8: Bom dia, Márcio. Bom dia, Cláudia.
6: Bom dia.
8: Bom dia a todos os ouvintes da Rádio Ita News.
5: Bom, Eriquinho, os números da dengue aí nos últimos dias, tem surgido algum caso positivo confirmado?
8: Márcio, o boletim dessa semana, né, que traz do dia 4 do 10 ao dia 10 do 10, se encontra um total de 12 notificações, nenhum caso positivo, né? Zero para positivos, 3 já foi descartado, já negativos, e 9 ainda, né, aguardando resultado, suspeitos, ainda está aguardando o resultado do exame, porque de repente a pessoa vai lá, faz fora da janela, né, o exame, não dá nem positivo nem negativo, aí repete o exame para assim, para considerar se está ou não com a dengue, né?
5: Então, dos 12 suspeitos, 3 já foram descartados.
8: Já foram descartados. 9,
5: nenhum confirmado.
8: 9, não, nenhum confirmado. 9 ainda está sob suspeita, aguardando esse resultado.
5: Podemos considerar que já entramos aí no período chuvoso, Eriquinho?
8: Sim, Márcio. Esses dias atrás, né, nós tivemos aí uma grande quantidade de chuva, né? Dias chuvosos aí. É o que a gente vem sempre falando aqui na rádio, né? A gente vem aqui todas as terças-feiras e informa, né, o boletim da semana, se, o, quantos casos tem, quantos casos não tem, né? E assim, a gente vem também dar o alerta, o que a gente continuou, né, sempre falando sobre os cuidados devidos, né, para evitar esse ano, né, Márcio? Esse ano, graças a Deus, foi um ano assim positivo para nós, né, que a gente quase não teve assim um número alto de dengue, né? Muito se dá por conta da orientação também, né, assim, do apoio da população, que a gente não pode descartar isso. A gente tem vindo aqui na rádio, tem orientado também através dos agentes. Então o pessoal tem colaborado, não é só porque não tá com chuva que as pessoas, né, um reflexo disso era ano passado, né, não tava chovendo e um número alto de dengue. Então assim, eu, ao meu ver, eu penso que a população assim acordou, né, para a situação, viu o quanto era grave e tem nos ajudado bastante, né? E o empenho também dos agentes, não só nos cuidados, mas também o pessoal tem recebido os agentes, assim, a gente espera que continue assim, né? Recebendo bem o agente endemia, a agente comunitária de saúde também, que tem dado ali uma força, né? Porque ela vai ali fazer entrevista, de repente o morador, né, fala sobre, reclama, que às vezes tem uma quantidade de pernilongo, ela já passa para nós, a gente já tem ido nas residências, verificando, né? Então, isso é de suma importância. Assim, o alerta que fica a população é porque, assim, às vezes a gente vem muito aqui e fala que não tá tendo caso, tá zerado os casos.
6: O pessoal relaxa.
8: O povo, às vezes relaxa. É o que não pode acontecer, né? Não é porque não tem caso que a gente deva relaxar, porque pra gente ter uma surpresa inesperada nesse período agora chuvoso, agora pro fim do ano, a chance é muito alta. Então, o que que a gente precisa? Continuar mantendo os cuidados, né, devidos, recebendo bem o agente, para que a gente consiga, né, fechar esse ano aí como foi desde o início, com um índice muito baixo no nosso município.
5: Então, é cuidar, né, para que a dengue não volte. Os casos durante este ano sempre baixos, mas sempre, né, registrava, vez ou outra não chegou desaparecer, né, passar um mês inteiro assim, zerado. Tomara que da agora para frente, né, continue assim, com os casos sendo descartados e a população cuidando. Os canos da água pluvial ainda estão descuidados, o pessoal está mais consciente?
8: Não, Márcio, o pessoal tem tido um cuidado maior, né? Assim, muito importante essa oportunidade que a Itanews nos dá de estar vindo aqui, né, falar, né, orientar, porque muitas das vezes nós não encontramos o morador em casa, mas o morador está no trabalho ouvindo a rádio Itanews. Então, assim, ele ouve, né, sobre os devidos cuidados, tem melhorado bastante, né, Márcio? Sim, que a gente encontra muito. Muitos focos. Outra coisa também que eu quero ressaltar hoje para a população, aqueles moradores que têm os climatizadores à água, a gente tem encontrado bastante foco. Semana passada, hoje mesmo, a gente encontrou numa residência, morador nos chamou, né, procurou a gente, falando que reclamando de muito pernilongo. A gente olhou o quintal dos vizinhos, aí fomos e perguntamos se tinha, né, o climatizador. Quando a gente abriu para verificar, muita larva. Então, assim, o mosquito, Márcio, ele tem achado
5: ele
8: os meios
5: acha
8: dele.
5: Limpa.
8: Ele acha água limpa. Então, a gente, assim, tomar cuidado. Pessoal que tem os climatizadores, a gente orienta para pelo menos uma vez na semana, quando for trocar água, abre ele lá, tem o jeito de abrir. lava aí o recipiente ali.
5: Esfregar também.
8: Isso, dá uma esfregadinha e sim troca a água. Não fica só trocando a água não, porque de repente ele bota o ovinho ali do lado e aí a pessoa começa a dar muito pernilongo e pernilongo dentro
5: vem
8: de casa.
5: Vem do climatizador.
8: E, isso, vem do climatizador. Então a gente também, né, assim como foi a descoberta nos canos pluviais ano passado, a gente também esse ano descobriu, né, nesse recipiente. Por isso que a gente vem, né, aproveita a oportunidade para estar pedindo aí para os moradores tomar cuidado também com isso.
5: Ok, Eriquinho, obrigado. Bom dia, bom trabalho aí para vocês.
8: Bom dia, Márcio. Mais uma vez a gente agradece a oportunidade que a rádio disponibiliza para nós. E é isso, a gente fica agradecido.
5: Conversamos com o Eriquinho, da Vigilância Ambiental, da Secretaria de Saúde da Prefeitura de Itapajipe.
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5: Vamos falar agora com o Arlisson Roberto?
6: Isso aí, bom dia, Arlisson.
9: Todos aí em Itapajipe, uma ótima terça-feira a todos. Capital com bastante calor já nesse momento, 29 graus. Temperatura vai subir, em média, até os 34. Campanha para conscientizar sobre a prevenção e o diagnóstico precoce do câncer de mama ganha reforço do Legislativo. A fachada da Assembleia recebe iluminação especial até o dia 19 para divulgar o Outubro Rosa. Destaque de Luiz Felipe Balona.
10: O câncer de mama é o segundo tipo mais comum entre as brasileiras, atrás apenas do câncer de pele, e uma das principais causas de morte pela doença entre as mulheres. O Instituto Nacional do Câncer estima cerca de 78 mil novos casos por ano no Brasil no triênio de 2026 a 2028. E quanto mais cedo o câncer de mama é identificado, maiores são as chances de cura. Em alguns casos, elas podem ultrapassar 90%. Por isso, o Outubro Rosa busca ampliar a conscientização sobre a prevenção e o diagnóstico precoce da doença. No Brasil, o movimento ganhou força a partir de 2002. Já em 2018, uma lei federal oficializou o outubro como mês de conscientização sobre o câncer de mama. Em 2026, a Sociedade Brasileira de Mastologia escolheu o lema "A vida nos une, o cuidado nos move". A proposta é defender a ampliação do acesso ao diagnóstico e tratamento da doença. Na Assembleia, a adesão ao Outubro Rosa faz parte do programa Laços da Consciência, que articula ações para sensibilizar a sociedade sobre temas ligados à saúde e ao bem-estar. Para reforçar a visibilidade da campanha, divulgar informações sobre o câncer de mama, fatores de risco e formas de prevenção à doença, a fachada do Palácio da Inconfidência fica iluminada de rosa até 19 de outubro, das 18h às 22h da noite.
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9: O PIX ampliou o prazo para quem deseja contestar um pedido de devolução de pagamento considerado fraudulento. A operação pode ocorrer em até 80 dias. Quem explica a mudança na regra do mecanismo especial de devolução do PIX é o coordenador do PROCON Assembleia, Marcelo Barbosa.
11: Imagine, por exemplo, que um comerciante recebeu corretamente por uma venda. Depois o cliente alega falsamente que sofreu um golpe e consegue a devolução pelo mecanismo. O comerciante terá agora 80 dias contados da devolução para poder contestar esse procedimento.
9: A entrevista completa no almg.gov.br/rádio. Por hoje é isso. Abraço, Cláudia, Márcio. Voltamos amanhã.
6: Um abraço, Arlisson.
5: Até lá.
9: Até lá, bom dia.
5: Arlisson Roberto, bom dia, direto de Belo Horizonte, trazendo as informações aqui no Jornal da Ita News.
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6: 11 horas e 26 minutos agora.
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6: 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Quero mandar um alôzão aqui pro Joel lá da pesca, tá com as iscas vivas, né? O pessoal poder pescar, pegar um lambari, passa lá no Rei da Pesca. Fala com o Joel. Também mandar um alô aqui para a turma da Paraíba, o Estênio Arruda, pessoal lá da Rua 16, o Adenilson, lá na Avenida 23. E temos aqui o edital de convocação da ACIITA para eleição da nova diretoria e prestação de contas da diretoria referente ao período da gestão anterior. O prazo para inscrição de chapa é de 1º a 15 de novembro e a Assembleia Geral Ordinária e Extraordinária vai ser no dia 30 de novembro. Informações na sede da ACIITA. O edital segue assinado pelo presidente Joaquim Romão.
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6: Projeto Reconhecer com a psicóloga Ana Cíntia Garcia. Cíntia, bom dia. Hoje vamos abordar qual assunto aqui no Projeto Reconhecer.
12: Bom dia, Márcio. Bom dia aos ouvintes da Rádio ITA News. Hoje o Reconhecer falará sobre o transtorno desafiador de oposição, que é uma condição comportamental que afeta principalmente as crianças. Então, as crianças com esse transtorno são extremamente desafiadoras, teimosas, respondonas e podem ter desenvolvido esse padrão de comportamento em razão do TOD. Então, hoje pensaremos um pouquinho mais sobre isso.
6: Cíntia, o que é o transtorno opositor desafiador?
12: Márcio, o transtorno desafiador de oposição é uma condição caracterizada por padrões recorrentes de comportamento negativo. Normalmente, são direcionados a figuras de autoridade na vida da criança, como os pais, os professores, os familiares ou outros adultos que eles tenham que obedecer ordens ou limites. A criança com esse transtorno tem temperamento volátil, né? Ele muda muito e uma conduta que geralmente é desafiante. Em algumas vezes pode ser considerado uma versão menos intensa do transtorno de conduta. Mas existem muitas diferenças entre eles. Então, crianças com transtorno de conduta não aparentam ter uma consciência ou sentir empatia por quem é o alvo de suas atitudes impróprias. Já as crianças com o transtorno opositor desafiador, elas sentem culpa, remorso, além delas reagirem com muita emoção. Então, elas podem chorar, se irritar, fazer birra facilmente quando elas são contrariadas, quando elas são frustradas. E com a frequência dessas condutas, as relações interpessoais da criança na escola, né, ou até o seu desempenho escolar ou o convívio com a família, são impactados negativamente.
6: Cíntia, e como perceber o transtorno opositor desafiante?
12: Márcio, os sintomas são muitos, mas para que eles sejam associados a esse transtorno e não a comportamentos ocasionados típicos da infância e da adolescência, devem persistir por pelo menos 6 meses ou mais. Então, a criança opositiva desafiante tem dificuldades para compreender regras e opiniões de terceiros. Ela não lida bem com frustrações e expressa o seu desconforto de modo agressivo. E é evidente a ausência de controle emocional. Os sintomas mais gerais são discutir com adultos, perder a calma com facilidade, desafiar regras e instruções, importunar outras pessoas, provocar adultos e outras crianças, reagir a repressões ou regras com agressividade ou manha exagerada, não saber expressar emoções intensas sem gritar, responder à frustração com choro, birra ou agressividade, transferir a culpa de seus atos para terceiros, brigar com amigos na escola com frequência, ficar ressentido com facilidade, ser cruel ou vingativo e sentir-se culpado e chorar após ter uma atitude ruim. A qualidade do ambiente dentro de casa possui também uma grande influência na conduta das crianças com o transtorno desafiador de oposição. E embora as causas exatas do TOD sejam ainda desconhecidas, a reincidência de casas em lares cujos adultos não possuem paciência é muito grande. Então, imagina-se que quanto mais desagradável o ambiente familiar for para as crianças, mais chances elas possuem de desenvolver essa condição. E se os adultos, né, os indivíduos que ditam as regras e exemplos de comportamento para as crianças, agem com impaciência e agressividade, é provável que a criança também fará isso, né? As crianças, elas reproduzem os comportamentos dos adultos que estão à sua volta. Então, em uma família onde os conflitos são resolvidos com base na comunicação não violenta e na compreensão dos sentimentos alheios, a criança se sente também acolhida e segura. Mas, por outro lado, né, se há muitos gritos, expressões de raiva, repreensões hostis, e esses atos são vistos como assustadores, a criança também vai ficar acuada e aos poucos ela vai internalizando esses comportamentos como normais. Então ela começa a desafiar, a gritar e a expressar emoções de modo que não é saudável. O ambiente familiar que seria melhor, mais adequado, é formado por um ambiente mais tranquilo, com empatia, compreensão e baseado no diálogo, né, no respeito. Muitos pais acham que porque a criança é pequena, ela tem que simplesmente obedecer o que ele quer e o que ele diz de uma forma muito autoritária e impositiva. E não, a criança, ela tem que compreender os porquês. É assim que ela vai formando, né, o caráter dela, a mentalidade dela e a maneira com que ela vai se relacionar com o mundo também. E é muito difícil para os pais, né, perceberem, porque tem alguns comportamentos que são naturais, né, das crianças darem birra, ou se forem frustradas, elas chorarem, né, ou reagirem de uma forma talvez agressiva em algum momento, né. Na própria adolescência, a adolescência é marcada por questionamentos. E é importante, né? Na fase criança, é importante que os pais apresentem para essa criança o mundo, né? O que é certo e o que é errado. A nossa sociedade é feita e organizada com normas, regras e leis. Então, é papel da família apresentar esses limites para que ela saiba, né, conviver em sociedade e se relacionar. Quando quando a criança se torna adolescente, ela começa a questionar o mundo, questionar ela mesma, questionar a forma que ela foi criada, né? Por mais que temos leis e modos de conviver em comum, cada família tem uma cultura específica, uma maneira específica de lidar com o mundo, e ela começa a questionar. E aquele famoso, né, vou revolucionar o mundo. Isso também é importante para a criança, para o adolescente, né, já nessa fase, começar a sonhar e imaginar que ele pode criar a partir dele. Passada a adolescência, ele vai vendo que não é bem assim. E com o passar do tempo, né, a formação, a maturidade, ele vai voltando e encaixando melhor no mundo. Então, nesse caso, né, se o pai se sente em dúvida, né, ou se ele percebe que pode haver algo errado com o filho, ou tá muito difícil os comportamentos agressivos, é necessário procurar um psicólogo. Porque aí o psicólogo vai fazer uma análise, né, e vai perceber se o que a criança vive é de acordo com a faixa etária dela, e os pais precisam de uma orientação, e essa criança precisa de um suporte para se desenvolver melhor, ou não, ou se ela tem algum transtorno, né, como o TOD, ou o transtorno de conduta, que aí é algo mais sério e precisa de maiores cuidados. Então, no TOD, os sintomas que nós falamos, eles têm que aparecer por no mínimo 6 meses e ser grave o suficiente para interferir no funcionamento da criança, né? Seja emocionalmente, quanto nas relações dela, em casa, com os amigos e na escola. E o aproveitamento na escola, né, em casa, com as amizades particulares, deve ser reduzido consideravelmente quando aparecer os sintomas. Então, primeiro o psicólogo, né, vai investigar o histórico dessa criança, o histórico familiar, investigar sintomas de depressão, ansiedade, TDAH. Isso porque muitos sintomas, né, dessas condições psíquicas podem confundir com o TOD. Então, por exemplo, a irritabilidade é muito persistente em crianças opositoras, como é também um sintoma comum na depressão. Então, o psicólogo precisa analisar com cuidado, né, fazer uma anamnese da história de vida dessa criança para chegar em um diagnóstico. O TDAH, por exemplo, também possui alguns sintomas similares, por isso exige uma investigação mais profunda. O tratamento para o transtorno opositor desafiador é feito com o psicólogo, né? Mas em muitos casos também de uma maneira multidisciplinar, né? Incluindo a escola, talvez um suporte, né, na aprendizagem, na educação, e a família também precisa participar ativamente do tratamento. A escola, né, será um suporte importantíssimo no tratamento, porque a experiência da criança, né, no ambiente escolar é afetada consideravelmente. Então, é necessário que seja feito esse acompanhamento com os professores, né, os coordenadores, junto com a psicoterapia, né? Então, ela pode ter brigado com os amiguinhos, ter criado uma reputação difícil entre os colegas de turma, né, ter sido rotulada, né, como a criança problema pelos professores, por exemplo. Isso também afeta o rendimento escolar, as notas. Então, consequentemente, as suas experiências na escola tendem a ser, na maioria das vezes, negativa. E à medida que o tratamento avança, é importante ajudar a criança a se reinserir no ambiente escolar de uma forma mais positiva, mais leve e saudável, para que ela consiga construir laços de amizade, adquirir conhecimento durante as aulas, aproveitar os eventos escolares sem se estressar, melhorando uma compreensão dela mesma com as próprias regras do dia a dia. E em muitos casos, a criança com o TOD pode ter mais comportamentos desafiadores na escola do que em casa. Por ela viver, né, e conviver com elementos muito estressores, né, irritado, ele pode sofrer muito bullying. E isso dificulta, né, a convivência dele com as crianças e também na aprendizagem.
6: Nesse caso, Cíntia, qual a postura saudável dos familiares para lidar melhor com o filho que apresenta sintomas de transtorno opositor desafiante?
12: Mas, além de ser importantíssimo que os pais participem ativamente do tratamento psicológico, a família pode ajudar a criança a lidar com os próprios sintomas dela em casa. Então, ao mesmo tempo que repressões intensas não são recomendadas, passar a mão na cabeça da criança também não. A base da educação sempre deve ser limites com afeto. Nem limites demais e afeto de menos, e nem também afeto demais e limite de menos. A gente tem que procurar um equilíbrio entre dar limites com afeto, né? Com o intuito de ensinar, preparar essa criança para o mundo. Então, o diálogo é a principal base, né, da educação. Então, é uma das táticas que podem ser usadas para ensinar o filho a ter uma conduta mais adequada. Então, como muitas crianças com o TOD têm dificuldade para compreender instruções, esse método pode demorar a surtir um pouco de efeito. Então, os pais podem ficar atentos, né, e começar a perder a paciência com o filho. No entanto, as conversas francas são melhores que expressões intensas de raiva. Então, para o pai ajudar o filho a conter a própria raiva e lidar melhor com frustração, ele também deve ter um bom controle emocional. Porque se ele não consegue fazer com ele, ele dificilmente vai ajudar o filho. Então, nesses casos, a família também precisa de psicoterapia. Esse transtorno é bem comum e muito difícil, muitas vezes, de ser percebido, né? E o ambiente familiar, a educação, a criação é muito importante. Então, espero ter ajudado vocês hoje a pensar um pouquinho mais sobre o transtorno opositor desafiante. Um bom dia, Márcio. Bom dia a todos os ouvintes e até a semana que vem.
6: Bom dia, Cíntia. Até a semana que vem com mais um projeto Reconhecer aqui no Jornal da Ita News. A psicóloga Ana Cíntia Garcia desenvolve o projeto Reconhecer aqui no Jornal da Ita News e toda semana aborda um tema relacionado à psicologia. Ela atende em Itapajipe, no bairro Barbosa Soares, na Avenida 1. Na próxima semana, teremos mais um projeto Reconhecer aqui no Jornal da Ita News.
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2: 11 horas e 49 minutos, a hora certa, posto VIP. 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
2: Vamos ver como fica o tempo.
3: Previsão do tempo.
2: Clima tempo tá marcando para hoje temperaturas entre 21 e 34 graus. Sol, muitas nuvens, à noite pode ter pancada de chuva. Para amanhã também tem possibilidade de chuva. Volume estimado 6 milímetros. Temperaturas estáveis. Mínimas na casa de 21, 22. Máximas na casa dos 31 graus. Sexta-feira pode ter chuva mais volumosa. E temperatura deve cair, a máxima, né, deve cair um pouquinho aí para 25 graus. Temperatura mais amena, então, no final de semana. Já na semana que vem, volta o calorão. E previsão de chuva para todos os dias neste decorrer do mês de outubro.
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2: 10 para o meio-dia, hora certa. 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Itapajipe celebrou com festa o Dia das Crianças.
4: Uma tarde de muita diversão marcou a comemoração do Dia das Crianças em Itapajipe. Realizado pela Prefeitura, o Dia da Criança Feliz aconteceu neste domingo, 11 de outubro de 2026, no Parque de Exposições Homero Santos.
2: O evento reuniu centenas de famílias em um ambiente de alegria, confraternização, proporcionando momentos especiais para as crianças e para os seus familiares.
4: E a programação contou com brincadeiras, apresentações, músicas, palhaços e brinquedos, além da distribuição de pipoca, batata frita, cachorro-quente, algodão doce e refrigerante.
2: CRAS promove atividade de bem-estar e integração em comemoração ao Dia da Pessoa Idosa.
4: O Centro de Referência de Assistência Social do CRAS promoveu na manhã de sexta-feira, 9 de outubro, uma atividade especial voltada ao bem-estar, ao relaxamento e à convivência das idosas atendidas pelo Serviço de Convivência e Fortalecimento de Vínculos.
2: A ação contou com a parceria da fisioterapeuta e instrutora de Pilates, Joelma Otti, e integrou as comemorações do Dia da Pessoa Idosa, celebrado em outubro.
4: Durante o encontro, as participantes realizaram exercícios orientados com foco na percepção corporal, na mobilidade e no relaxamento, respeitando os limites e as possibilidades de cada uma.
2: A iniciativa proporcionou momentos de descontração, alegria e interação, reforçando a importância da atividade física e do autocuidado para a manutenção da saúde e da qualidade de vida na melhor idade.
4: Após as atividades, as participantes compartilharam um café da manhã e um momento dedicado à conversa, à troca de experiências e ao fortalecimento dos laços de amizade.
2: A iniciativa reforça o compromisso do CRAS com a promoção do envelhecimento ativo e saudável, incentivando a participação social, o lazer e a convivência comunitária.
4: E além disso, a ação valoriza a pessoa idosa, reconhecendo sua importância na sociedade e contribuindo para o fortalecimento de vínculos e melhoria da qualidade de vida.
2: 7 minutos faltando para o meio-dia, 7 para o meio-dia, hora certa, Arena VIP. Cláudia, como é que estão as participações lá do um ano de Cláudia Rezende na Ita News FM?
4: Muita gente participando, a visualização já está 13.500 e também tem muito prêmio aqui, o pessoal pode mandar mensagem pelo WhatsApp da Ita News. Qual que é o WhatsApp mesmo, Márcio? Você sabe de cor, né? 99991-4640. Isso mesmo, então ó, participem, viu?
2: Você teve lá em Iturama no show?
4: Estive, né? Fui convidada para trabalhar, para fazer a abertura oficial e também para interagir com o público. Conversei com a dupla Fred e Fabrício, que dupla simples e que cantam bem demais e me receberam super bem, Márcio.
5: Boa noite, meninos.
6: Boa noite, tudo bem com você?
5: Graças a Deus, e com vocês?
7: Bom demais, a conta. Muito boa, voz bonita.
5: Diretamente de Itapajipa.
6: Então, hoje você estava aqui só para assistir?
5: Só para assistir.
6: Hoje é a trabalho?
5: Sim.
6: Você preferia estar trabalhando ou só curtindo?
5: Hoje eu amo o que eu faço. Foi uma descoberta, um ano de rádio.
6: Quando a gente ama o que a gente faz, o nosso trabalho
5: é diferenciado. A dupla de quatro vozes, é isso mesmo?
7: Mas o povo tá falando esse negócio aí, né? Na verdade, eu acho que o Márcio Guerra fez um react, né, do vídeo nosso cantando. E falou, olha que legal, os dois fazem primeiro, os dois fazem segunda. Então é a dupla de quatro vozes, né?
5: E quero saber de você, Fred. Compositor, há quanto tempo você compõe?
7: Aí eu acompanho desde a adolescência, né? Canto também desde criança. Mas na adolescência eu descobri que esse lado, né, de fazer músicas e é uma coisa que eu não consigo ficar sem fazer, né? Como o Fabrício falou, quando a gente ama o que a gente faz, a gente acaba que não trabalha muito, né? O cantor, ele é um cara apaixonado, né? As primeiras músicas que eu fiz, eu não tinha mulher não, mas paixão tinha demais, já.
6: Já fazia o sofrimento sem sofrer.
7: Exatamente.
5: E é isso aí. O defensor Zezé de Camargo e Luciano.
7: Sim, é.
5: Amar não é pecado.
7: Luan Santana, né? Amar não é pecado. Jejum de amor.
5: Jejum de amor.
7: Jejum de amor, Gustavo Lima. Prazer de amor do Jorge Matheus, várias coisas, graças a Deus.
5: O melhor que a outra, né?
6: Só um pouco e agora vem um CD agora nosso de estúdio, mais 15 músicas inéditas. Acredito que nessas 15 vai ter no mínimo umas boas.
5: E conta em
6: tudo. Nós esperamos
5: que você
7: toca muito lá, toca muito.
5: Pode deixar. E o que o Turama hoje vai esperar de vocês nesse show incrível?
6: Olha, a gente. Não é de prometer muito, não, a gente é de cumprir, né? Então a galera que vai assistir esse vídeo pode comentar aqui, a galera que esteve no show, como foi o show. Isso aí é não tirar o da gente da reta. Sim. Vai ser o melhor show de nossas vidas ou não?
7: Vai ser.
6: Embora,
5: e vamos agradecer também, Clarice Mindo.
8: Obrigado, meu irmão, mais uma vez, obrigado pela parceria. Nós que já nos conhecemos há muito tempo e é um parceiro de longas datas e com certeza é um parceiro que vai estar com a gente aí até o final da nossa carreira, muitos e muitos anos. Até nós ficar bem.
7: Amém. Isso aí é parceiro das antigas, já, né? Já fez muito show de frente pra vez.
5: Pedir uma palinha pros ouvintes da 90,3?
7: Sim.
5: Manda brasa.
7: Vamos fazer a nova, você não cuidou?
8: Claro.

0: verdade, Fabrício?
1: Foi, Márcio. Que show incrível, que recepção. E essa dupla canta. Quatro vozes significa que ele, os dois fazem a primeira e a segunda voz. Canta demais.
0: Fred e Fabrício, então tinha bastante gente lá no show?
1: Lotado, lotado. Camarote lotado. Apesar do recinto ser muito grande, acaba que, né? Fica pequeno. Mas tinha gente demais.
0: E o show da manhã está comemorando um ano aqui na Ita News FM. O pessoal pode continuar participando?
1: Pode, pode sim. Pode me mandar pelo WhatsApp também e comentar lá no Instagram e seguir as regrinhas.
0: Então vai lá no Instagram da Cláudia Rezende, da Ita News FM, para você concorrer. Tem muito prêmio aqui, né? Lá tem os vídeos também dos prêmios para você concorrer. Vamos falar do Campeonato Brasileiro? Daqui a pouquinho tem horário eleitoral gratuito.
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0: O São Paulo ganhou no final de semana, para nossa alegria, 2-1 em cima do Vitória.
1: E o Vasco da Gama ficou 0-0 contra o Remo.
0: O Galo mandou 2-1 no Santos.
1: E o Flamengo 1-0 contra o Fluminense.
0: Com a ajuda do 12º jogador varmenguista, né?
1: Que é isso?
0: Não foi, Evaldo? O Edvar? O juizão ajudou ou não ajudou? Fala sério, hein? Aí os palmeirenses ficaram contrariados, porque mandaram a goleada no Corinthians.
1: Deus é mais, Corinthians precisa melhorar, hein?
0: 4-1. Mas só que aí o Flamengo ganhou, não teve como reverter aí a liderança do Campeonato Brasileiro.
1: Grêmio 1-1 contra o Internacional.
0: Resultado ruim para os dois, né? Que estão lá na zona do rebaixamento.
1: Bahia 1-0 contra o Mirassol.
0: Aí até o Grêmio, o Inter e o Corinthians gostaram desse resultado, né? Que o Mirassol tá perigando cair para a segunda divisão.
1: Curitiba ficou empatado com o Botafogo.
0: O Chapecoense perdeu pro Atlético Paranaense 4-1. O Chapecoense só ganhou de São Paulo também, né? Outra coisa.
1: Que azar. Bragantino 4-2 contra o Cruzeiro.
0: Alô, Gerson! Pessoal aí do bar do Gerson, né? Todo mundo ligado com a gente aí na programação da Ita News FM, Edinha, todo o pessoal por aí. O Gerson, como é que é o Corinthians? Tá igual um dia de domingo.
1: Não, Márcio, pode parar.
0: É, ele disse que o Corinthians tá igual um dia de domingo. Eu falei, mas por quê? Um dia de descansar, um dia de festejar. Ele falou, não, porque tá perto da segunda.
1: Ixi, eu vou começar a arrumar as piadinhas em São Paulo.
0: É, até vai descer pra Série B no finalzinho do ano. Ixi. Bora lá, né, Cláudia? Deu hora do horário eleitoral, boa tarde.
1: Vambora mesmo, boa tarde, Márcio. Boa tarde, ouvintes. Amanhã tô aqui 8 horas da manhã.
0: Grande abraço, amigo ouvinte. Até!

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15: Muito boa tarde, querido ouvinte. Estamos chegando com o programa Boas Novas nesta tarde de terça-feira, hoje, 13 de outubro de 2026. Louvamos ao Senhor por esse dia tão especial, esse dia tão bom e maravilhoso para cada um de nós, onde nós podemos experimentar o cuidado do Senhor, experimentar as bênçãos que Deus tem derramado sobre a nossa vida. E assim, eu e você podemos desfrutar do cuidado maravilhoso do nosso Deus. Nosso Deus é bom, nosso Deus é generoso para comigo, para com você. Nós possamos adorar ao nosso Deus em espírito, em verdade, possamos glorificar ao Senhor Jesus. E a primeira canção do programa de hoje, com Vencedores por Cristo, cantai ao Senhor.

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4: Já são 12 horas 25 minutos. O programa Boas Novas, que vai ao ar de segunda a sexta-feira aqui pela Rádio Itanews, nesse período eleitoral, começando aí ao 12:10, indo até 1:10 da tarde, para juntos glorificar e exaltar o nome do Senhor Jesus. A bondade do Senhor está conosco e queremos convidar você para logo mais o culto no lar. E o culto no lar logo mais será na casa da minha mãe, a Lucy. Todos são convidados ali na Rua 16, número 902. Você estará conosco lá e será uma alegria receber você para juntos adorar ao nosso Deus, para honra e glória do nome do Senhor Jesus. E queremos convidar você para, na próxima sexta-feira, às 19h30, vigília de oração em nossa igreja. Então nós teremos uma vigília de oração na próxima sexta-feira, começando às 19h30, indo até às 22h30, indo ali até 22h30, 23h, terminando esse tempo de oração, de louvor ao nosso Deus. E relembrando que nós não teremos então o estudo bíblico na quinta-feira, e sim na sexta-feira, reunião de oração para juntos adorar ao nosso Deus. Quem está na audiência? A nossa irmã Rosa, o nosso irmão Israel, e quer ouvir para o relevo espiritual e oferece para todos os ouvintes com Maria Marçal, Deserto.

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1: Já são 12 horas 31 minutos. O programa Boas Novas da Primeira Igreja Presbiteriana de Itapajipe, levando até você a mensagem do nosso Deus. E queremos convidar você a participar do nosso programa através do nosso WhatsApp aqui da Rádio Itanews 90.3. O nosso telefone é 34 99 91 46 40, para juntos glorificar e exaltar o nome do Senhor Jesus. E nós vamos louvar ao nosso Deus com a próxima canção. E quem está participando é a nossa irmã Geise Espíndola, e oferece juntamente com o Cadu, com a nossa irmã Tereza, e quer ouvir para o relevo espiritual Tudo é Possível, com Bruna Carla, e oferecendo a todos os ouvintes do programa Boas Novas.
2: Todas as coisas.

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4: Muito bem, já são 12 horas 41 minutos. O programa Boas Novas da Primeira Igreja Presbiteriana de Itapajipe. Quem está no ar é a nossa irmã Juscelena, Juju das Quitandas, e quer ouvir a poder, oferecendo para todos os ouvintes, para o seu relevo espiritual, e oferecendo para o seu querido neto, o Conrado. O Conrado já canta esta canção, A Poder, no nome de Jesus.

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1: Coisa boa é poder partilhar com você a preciosa, rica palavra de Deus, palavra viva e eterna. E hoje eu quero falar sobre as lições do monte e as lições do vale. E vamos basear esta mensagem em Lucas capítulo 9, a partir do verso 28 até o verso 36. Vamos ouvir a leitura deste texto.
2: Cerca de 8 dias depois de proferidas estas palavras, tomando consigo a Pedro, João e Tiago, subiu ao monte com propósito de orar. E aconteceu que, enquanto ele orava, a aparência do seu rosto se transfigurou e suas vestes resplandeceram de brancura. E eis que dois varões falavam com ele, Moisés e Elias, os quais apareceram em glória e falavam da sua partida que ele estava para cumprir em Jerusalém. Pedro e seus companheiros achavam-se premidos de sono, mas conservando-se acordados, viram a sua glória e os dois varões que com ele estavam. Ao se retirarem estes de Jesus, disse-lhe Pedro, Mestre, bom estarmos aqui, então façamos 3 tendas, uma será tua, outra de Moisés e outra de Elias, não sabendo porém o que dizia. Enquanto assim falava, veio uma nuvem e os envolveu e encheram-se de medo ao entrarem na nuvem. E dela veio uma voz dizendo, Este é o meu filho amado, o meu eleito. A ele ouvi. Depois daquela voz, achou-se Jesus sozinho. Eles calaram-se e naqueles dias a ninguém contaram coisa alguma do que tinham visto.
1: Diz a Bíblia que Jesus apanha Pedro, Tiago e João e sobe para o alto de um monte com o propósito de orar. A Bíblia não menciona o nome desse monte. A tradição diz que é o Monte Tabor. Outros acham que é o monte que está no extremo norte de Israel, o Monte Hermon. Para nós não é tão importante o monte, porque nós não fazemos peregrinação sagrada. Toda a geografia onde Jesus está é Terra Santa. Mas, quando Jesus sobe para este monte, ali Jesus se transfigura enquanto ora, seu rosto brilha como o sol, suas vestes como a luz. Ali aparece, em glória, conversando com Jesus, Moisés e Elias, o representante da lei, o representante dos profetas. E conversando com Jesus sobre a sua partida para Jerusalém, ou seja, sobre a sua morte na cruz. E Pedro e os seus colegas, diante dos extraordinários milagres que ocorreram ali, tomados de tanta surpresa, dizem, Mestre, vamos fazer 3 tendas, uma será tua, outra de Moisés, outra de Elias, não sabendo o que falava. Quando veio a nuvem luminosa, os envelopa, e de dentro da nuvem uma voz, este é o meu filho, meu eleito, a ele ouvir. Eu vou definir essas lições do monte, ou a espiritualidade do monte, como êxtase sem entendimento. Os discípulos estão em êxtase. Eles estão vendo 4 milagres extraordinários. A transfiguração de Jesus, a presença de Moisés e Elias conversando com Jesus, a nuvem que os envolve e a voz divina que brota da nuvem. E não obstante estarem vendo milagres extraordinários, estão desprovidos de entendimento espiritual. Essa é a espiritualidade do êxtase sem entendimento. A geração atual é levada a imaginar que se nós contemplássemos mais milagres, nós creríamos mais, mas isso não é verdade. Aqui nesse monte tem 3 gerações representadas, a geração de Moisés, de Elias e dos apóstolos. Foram as 3 gerações que mais viram milagres, ao mesmo tempo as 3 gerações mais incrédulas. A fé vem pelo ouvir, e ouvir a palavra de Deus. Na verdade, Os discípulos viram quatro milagres acontecendo, mas eles estavam desprovidos de entendimento, porque Pedro quis construir tendas para Jesus, para Moisés e para Elias. Aqui está comparando Jesus ao representante da lei, o representante dos profetas. Mas Jesus não é apenas um grande homem entre os homens, ele é o próprio Deus entre os homens, ele é único, ele é singular, ele é incomparável. Eles estão vendo milagres, mas não discernem a centralidade da pessoa de Jesus, nem a centralidade da obra de Jesus. Porque quando Jesus desce deste monte e cura o menino endemoniado, toda a multidão se alegra ao ver quantas coisas Deus fazia por intermédio de Jesus. E então Jesus se dirige aos seus discípulos assim: fixai nos vossos ouvidos as seguintes palavras: o Filho do Homem vai ser entregue nas mãos dos homens. Eles, porém, não entenderam isso. Ou seja, os discípulos estavam, juntamente com aquela grande multidão, embarcando numa canoa furada, pensando que Jesus viera apenas para ser um Messias político, um operador de milagres e de sinais. E Jesus diz: não, não vou mudar minha agenda. Eu vim para fazer o que Deus, o Pai, me estabeleceu fazer. E essa decisão, antes da fundação do mundo, eu vim para morrer na cruz. Porque é lá na cruz que eu vou libertar vocês. É lá na cruz que vai ser o êxodo de vocês. É lá na cruz que eu vou tornar vocês verdadeiramente livres. Mas os discípulos não entenderam isso. Ou seja, vendo milagres, mas não discernindo quem é Jesus e o que ele veio fazer. Então eu posso resumir a espiritualidade de Pedro, Tiago e João aqui nesse texto como a espiritualidade do monte, do êxtase sem entendimento. Mas agora nós veremos as lições do vale. Se Jesus leva consigo Pedro, Tiago e João para o monte, os nove outros ficaram no vale, no sopé do monte. E a Bíblia diz que aparece ali um pai aflito pedindo para que os discípulos libertassem o seu filho único, ainda desde a infância sofrendo daquela ação demoníaca. Os discípulos não puderam. E Marcos nos informa que os escribas estavam discutindo com os discípulos. Os discípulos não estavam orando, os discípulos não estavam jejuando, os discípulos não estavam fazendo a obra, os discípulos estavam discutindo com os opositores da obra, e por isso não tinham poder. Então eu vou estabelecer como critério que a espiritualidade do vale, as lições do vale são: é discussão sem poder. Se a lição do monte é êxtase sem entendimento, a lição do vale é discussão sem poder. Enquanto os discípulos discutem, eles não fazem a obra. Deus não nos chamou para discutir a obra, Deus nos chamou para fazer a obra. Deus não nos chamou para gastar o nosso tempo com os críticos da obra, Deus chamou-nos para fazer a sua obra enquanto é dia. Agora, enquanto os discípulos discutem, o diabo age. Aquele menino estava endemoniado, segundo o seu pai, desde a sua infância. O diabo tem oprimido tantas pessoas, até crianças. Quando você examina, por exemplo, todos os programas, sejam televisivos, sejam na literatura, para crianças, você fica perplexo, chocado. Parece que não combina com a faixa etária. E o diabo, astuto que é, tem engendrado muitas coisas perniciosas para saquear o coração das crianças, para perverter as emoções infantis, para aprisioná-las num calabouço perigoso. E os discípulos de Jesus, solicitados a socorrer aquele pai, a libertar aquele filho, não puderam, porque não estavam orando, não estavam jejuando, estavam discutindo com os inimigos da obra. Mas, quando Jesus é solicitado por esse pai para socorrê-lo, afirmando que os discípulos não puderam, Jesus solta um gemido de pesar e dor e diz: ó, geração incrédula e perversa, até quando vos suportarei? Traze o teu filho. E diz a Bíblia que Jesus dá uma ordem àqueles demônios: sai deste menino e nunca mais

0: partir dali ele caminha decisivamente para Jerusalém, para morrer na cruz pelos nossos pecados. Mas finalmente, a espiritualidade de Jesus é a espiritualidade do poder, porque ele liberta o menino encarcerado pelo diabo, ou possesso pelos demônios, uma casta de demônios, dizendo: sai deste menino e nunca mais voltes a ele. Jesus tem todo o poder, Jesus tem toda a autoridade, nos céus, na terra e debaixo da terra. Diante das suas ordens, os demônios precisam bater em retirada. Que a nossa espiritualidade não seja nem a do monte, do êxtase sem entendimento, nem a do vale, discussão sem poder, mas que tenhamos a mesma espiritualidade de Jesus, da oração, da obediência e do poder. Eu vou orar por você. Ó Deus, eu te peço que tu apliques esta palavra ao coração de todos quantos agora nos assistem, gerando vida, despertamento espiritual, em nome de Jesus. Amém.
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1: Eterno Deus, te louvamos pela rica oportunidade de te louvar, engrandecer o teu nome. Ó Deus, que a nossa verdadeira espiritualidade possa estar centrada em compreender a tua presença em nossa vida. Que não venhamos, ó Deus, a viver um emocionalismo que não vem da tua palavra. Que não venhamos a viver um momento crítico de uma super espiritualidade, mas que possamos reconhecer que somos o que somos pela tua graça, a tua bondade e a tua misericórdia. Ó Deus, que nosso coração possa se humilhar diante do Senhor, reconhecendo que somos pecadores, mas que somos alcançados pelo teu amor para viver aqui neste mundo. Abençoe o nosso ouvinte, é que eu oro em nome de Jesus. Amém. Meu querido ouvinte, estamos chegando ao final do programa Boas Novas, nesta tarde de terça-feira, 13 de outubro de 2026. Louvado seja o nome do Senhor Jesus. E queremos convidar você para logo mais o culto no lar. Será na casa da minha mãe, a Lucy. Todos são convidados para estar conosco. E na próxima quinta-feira, às 19h30, sala de oração, estudo bíblico. O melhor, nessa quinta-feira nós não teremos, né, sala de oração, nem estudo bíblico, porque nós teremos a vigília de oração na próxima sexta-feira, às 19h30. E no domingo, 9h da manhã, escola bíblica dominical, e às 19h, culto em adoração ao nosso Deus.
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5: Alô, alô, Itapajipe! 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
1: 1:28.

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0: estão com a gente.
1: É isso aí, estamos chegando, turma! Boa tarde!
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1: É isso aí, estamos chegando a partir de agora, Frequência Máxima! Sejam todos muito bem-vindos nesta tarde gostosa, nesta tarde maravilhosa de terça-feira! É sempre muito bom ter a sua companhia. E aí, tudo bem com vocês? Tudo certo? Tudo na santa paz de Deus? Que bom, hein? A partir de agora tem eu, Humberto Filho, no comando da programação, a mais ouvida e disparada, hein? Aqui pela Ita News 90,3, a partir de agora tem as emoções, a alegria e o alto astral do Frequência Máxima. Grande abraço para todos vocês e obrigado sempre pelo carinho por aqui. É assim, pouca conversa e muita música, muito sucesso para vocês nessa programação que tá só começando, só começando. E a partir de agora,

Boa tarde pro Heitor e pro Raul. Pessoal da Gigabyte em sintonia com frequência máxima. Pra toda a usina de reciclagem, pessoal do Gran River.

Reis, também da ConstruServe, aquele abraço. Oswaldo e Olávio da Renova Cores, aquele abraço. E agora é o seguinte, último bloco do Frequência Máxima e nós vamos aqui começando muito bem com essa daqui, ó. Aumenta o som aí, eu toco a música aqui.

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0: tira gosto, hein? Se prepare porque a programação de hoje tá que tá, tá daquele jeito, hein? Teorinho, Bandida, César Menotti e Fabiano Mudar Pra Quê? E ainda o sucesso da Lauana Prado com Murilo Rufi. Teve um poporri aqui, a gente nem ficou, Coração de Pedra, Dupla Saudade, coisa boa, Frequência Máxima, volta daqui a pouquinho.
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1: Brasil. E é isso, por aqui, pela Ita News, você curtindo, acompanhando a programação do Frequência Máxima nessa tarde de terça-feira que tá só começando, hein? Tem muita coisa boa pela frente. Eu espero que você, meu amigo, minha amiga, esteja bem, esteja curtindo cada sucesso que a gente toca aqui pra vocês, tá bom? Bem, vamos lá, vamos embora, sem muito blá blá blá, sem muito mel.

Fernando Chupeta, agora é hora de mandar aquele abraço. Aquele abraço pra dona Odete, alô Edstone Júnior, bagão. Eita, nós, a gente boa, Elinho do Gesso.

amigas, donas de casa e diaristas, aquele abraço. O Dino, também pra todo o pessoal do Douradinho, dona Ilídia. Bom Vino, o Tuca, aquele abraço. Simbora, bora, turma. Comigo aqui assim é jogo rápido, hein? Sem muito blá blá blá, sem muito lero lero, a gente segue com frequência máxima, fazendo a festa no seu rádio.

0: fazem sucesso até hoje. Vocês acabaram de ouvir aqui na programação do Frequência Hanson, I Will Come to You. Boa demais essa, hein? Antes tivemos aí o som do Hungria, Amor e Fé. E o Negro e Solimões também passaram por aqui. Ruim de sinal. George Henrique Rodrigo, 50% minha. É a programação do Frequência Máxima fazendo a festa no seu rádio. Volta já já, daqui a pouquinho depois dos comerciais.
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1: E olha só, já estamos de volta com a nossa programação, programação do Frequência Máxima todas as tardes no seu rádio aqui pela Ita News FM 90,3 da 1h40 às 4 com muita música. Olha, aqui eu vou falar pra você, viu? Toca de tudo. Tem muita gente aí que adora os flashbacks que rolam aqui na programação, né? Eu sei que tem. Bora lá, turma, porque agora é hora de agradecer o carinho, é hora de agradecer a sua sintonia. Agora é hora de mandar aquele abraço. Aquele abraço pro meu amigo Eduardo Pintor e toda a sua equipe. Aos meus amigos da Bom Carro.

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abraço pra todos vocês. Cola na minha, vem comigo porque agora é hora de dar sequência na programação depois dos abraços mandados e claro, você recebendo aí do outro lado, é hora de curtirmos música, sucesso e aqui tem muito, hein? Vamos lá!

0: tarde, 2h34.
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0: gente é principalmente aquela galera dos passinhos, né? Turminha, Parabo, Itapajipe Clube, só com os passinhos. Isso é bom demais, hein? O que mais tivemos aqui? Passou por aqui também Zé Ramalho, esse aí é o cara, hein? Meu nome é Trupi Zupi, Luan Santana, Olho Marrom, Matheus Vargas e Kleber e Cauã Desocupa. Vamos rapidinho pros comerciais, porque agora é hora de faturar mais. Daqui a pouquinho tem mais, hein?
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0: Sim, bora, bora, frequência máxima fazendo a festa no seu rádio, já de volta para iniciarmos aqui mais um bloco recheado de sucesso, recheado de música boa pra você, pra animar, pra embalar aí a sua tarde de terça-feira, que tá muito boa na sua companhia, sabia? Bora lá então, turma, porque agora é hora de sequência, agora é hora de música, mas antes tem o...

até a máxima. Aquele abraço. Abraços e mais abraços mandados. Agora é hora de música. Aqui no Frequência Máxima, o sucesso não para. E a gente segue com mais um grande sucesso, abrindo mais um bloco pra você.

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Boa tarde, 2h55. 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

0: sucesso da saudosa Rita Lee, Amor e Sexo.
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0: Que mais tivemos aqui? Baby Me Atende, né? O sucesso do Matheus Fernandes em parceria com o pagodeiro Dilcinho, Gustavo Lima e o Luiz Onze, Vagabundo. Olha, essa aí é minha música, hein? Zé Neto e Cristiano Dubai. Bora fazer o seguinte, vamos dar uma paradinha básica aqui, mas daqui a pouquinho tem mais músicas.
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4: É isso aí, estamos aqui tocando muita música pra vocês. É o Frequência Máxima no ar pela Ita News. Levando muita alegria e alto astral pra você que está com o seu radinho ligado, pra você curtindo

porque aqui o sucesso não para até as 4. Tem muita música boa pra rolar pra vocês. Mas antes de sucessos, eu preciso agradecer profundamente pelo seu carinho e pela sua audiência. Agora é hora de mandar aquele abraço. Pra Claudete, o Laudimiro, pra todo o pessoal do restaurante Cantinho da Família. Alô, Fabinho, Luzia, Dona Maria, aquele abraço. O pessoal das comunidades Duas Pontes, Ribeirão do Boa.

japonês, Luquinha Vampeta. Meu amigo Vanur e a Rosa lá do Lanchonete Roseiras. Alô, Curimba. Marcelinho, alô, Marcelinho. Alô pra todo o pessoal aí, meu amigo Rodrigo Mariano, Jorge também, toda a turma. Curtindo a programação do Frequência Máxima, aquele abraço. Agora é hora de abrir mais um bloco, porque você sabe que no Frequência a música não para. Então, meu amigo, minha amiga, aumente o som, põe no 12, vem comigo.

0: seleção do passado, você ouve aqui o melhor do flashback, só do Frequência Máxima, a programação mais jovem da cidade. Pequine Cavadão, Vento Ventania, me leve para as portas do céu, também puxar as barbas de Deus, as barbas. Ana Tarcísio do Acordeon, meia-noite, ainda Lucas e Rodrigo com Luan Pereira, cara da serenata, Simone Mendes, saudade proibida, Frequência Máxima tá de volta, daqui a pouquinho, é rapidinho, é VaptVupt.
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0: Beleza, já de volta com frequência máxima nesta tarde gostosa, maravilhosa e abençoada de terça-feira. Tá tudo bem com vocês por aí, né? Por enquanto, tá tudo certo, tudo, nada consta. Beleza, isso é bom demais, hein? Que continue assim, tá bom? Bora lá, meus amigos, minhas queridas, agora é hora de agradecer, agora é hora de mandar aquele abraço. Diz aí, Tim Maia, aqui.

sapateiro. Alô, Gessé. Gessé e toda a sua equipe. A dona Rosimar também. Pra todo o pessoal lá na oficina do Thiago e do Lucas, aquele abraço.

Marquinho, Adriano e AD Júnior. Aquele abraço pra você também que tá aí do outro lado do radinho. Bora, bora dar sequência na programação do Frequência? Então vem comigo, aumenta o som e vamos curtir agora o grande sucesso.

0: Cindy Lauper, Time After Time. Olha essa daí, eu vou te falar, hein? Mas a gente fazer aquela viagem pelo túnel do tempo, aí nós vamos lá pra 1970 e alguma coisa, 1980, tem tempo, hein? Rapaz! Pagode maneiro do Pichote. Mande um sinal. Luísa Martins em parceria com Murilo Huff. Ponto final. E ainda Gustavo Lima retrovisor. Daqui a pouquinho tem a última sequência de hoje aqui do Frequência.
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chegando com o nosso último bloco desta tarde de terça-feira. É, dizem por aí que tudo que é bom dura pouco, né? Então é isso, a hora tá passando, voando, mas ainda dá tempo. É a nossa última sequência, você curte a partir de agora. Mas antes, tem aquele abraço, aquele abraço. Aquele

seu Adair e dona Sônia. Também curtindo a programação do Frequência lá na Fazenda São Mateus. A todos aquele abraço. Tudo no jeito, depois dos abraços, agora é hora do pontapé inicial aqui na programação do Frequência Máxima e a gente começa com grande sucesso pra você.

0: sensacional. Aline, muito obrigado, viu?
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0: chegando, fechando a programação de hoje com o Shakira, Wherever, Whenever. Que sucesso bacana pra gente relembrar aqui na programação do Frequência Máxima, ainda numa versão remixada ao seu Valença. Anunciação, Matheus e Cauã com Ana Castela, Ilusão de Ótica, e ainda Zé Neto e Cristiano. Resumindo, foram essas então o nosso último bloco. Eu tô indo embora, mas na sequência aqui do da Ita News, tá chegando o nosso amigo Formigão. Volta. E eu tô indo nessa, gente amiga. Na sequência aqui pela Ita News tem o Formigão chegando com Pedra 90, segunda edição. Eu tô indo nessa, volto amanhã com mais um Frequência Máxima. Beijo grande no fundo do seu coração, aquele abraço e até amanhã.
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10: Muito bem, boa tarde boa, chegando com muita música boa nessa tarde maravilhosa. Esse daí, um grande abraço para você do outro lado, curtindo aí a nossa programação, sejam todos bem-vindos. Boa tarde, papai, boa tarde, mamãe, titio, titia, vovó, vovô. Boa tarde, família. Boa tarde, homem do campo. Boa tarde, você do comércio local, grande abraço. E já vamos começando com, juntamente com a Autoelétrica

Mendonça Juninho, bateria Casa do Construtor, Freitas Gás e Água Mineral, Costa Grela Engenharia Construtora e Luteamento, Conveniência Diniz do Roberval, Rei da Pesca do nosso amigo Joelinho e Lanchonete do Formigão com frango na brasa aos domingos. É isso aí, já vamos começando essa tarde maravilhosa, começando com eles. Parreira e Rei do Vale, a bengala do meu sogro João Mineiro e Marciano, a bailarina Chitãozinho e Xeraró, 40 e 20. Boa tarde a todos os ouvintes. Ouça daí que eu toco daqui.

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1: 4 horas e 11 minutos.

0: Muito bem, muito bem. Vamos aí para um rápido intervalo. Já já a gente volta trazendo mais sucesso para você. Não saia da sintonia. Aquele abração a todo o pessoal das oficinas ligadinho na nossa programação. Boa tarde.
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0: Eita News 4:28.
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0: Eita News 4:28. Muito bem, já vamos chegando com mais sucesso pra vocês nesse bloco, juntamente com Alta Elétrica Mendonça, Juninho Bateria. 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Chegando com Juliano e Jardel, a Doce Fera. Chavante e Caiapó, a cantiga do Zé. Chavante e Caiapó, dobradinha, né? A bonitona. É modão, eu toco pra você.

0: Muito bem, vamos aí para um rápido intervalo com Autoelétrica Mendonça, Juninho Bateria, mandando aquele abração a todo o pessoal lá na Autoelétrica Mendonça, um grande abraço também a todo o pessoal lá na oficina do nosso amigo Gordo, pessoal da BL Auto Center, sempre ligadinho, pessoal também lá da Auto Center Silva, alô Johnny, aquele abraço. Pessoal também, lá da Empremag, no Premento da Agrícola, Empremag Center Car, sempre ligadinho, aquele abraço.
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7: 4:46. Olha só, mais um bloco recheado. 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Casa do Construtor, trazendo para vocês Divino Donizete, a Gaivota, Teodoro e Sampaio, a empregada Tião Carreiro e Pardinho, a Ferre Fogo. É modão, a gente toca pra você. Aquele abraço, quero mandar um grande abraço ao Padre Anderson, que tá sempre ligadinho. Quero mandar um grande abraço também a todo o pessoal nas fazendas. Alô, Cipó, meu amigo Cipó, lá na Praça da Matriz, também tá ligadinho. Antônio, todo o pessoal aí, aquele abraço.

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1: 4:50.

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1: 7 para 5, Ita News.

0: Em nome da Casa do Construtor, vamos aí para um rápido intervalo. Quero mandar um grande abraço a todo o pessoal das Construções Civis. É, pessoal da construção aí sempre ligadinho. Grande abraço para vocês.
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5: Já vamos chegando na nossa segunda hora de hoje. Nossa segunda hora vem recheada de muita música boa pra vocês. 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Pedro Bento e Zé da Estrada, a Lua Testemunha, Dino Franco, a inflação e o salário. Ademir Rico, a ida do boêmio, Calibre e Canarinho, a gangorra, Lourenço Lorival, a garçonete, é sucesso, é pra você. Segura daí que eu toco daqui.

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1: 5:11.

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1: 5:15.

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0: Já vamos aí para um rápido intervalo com Freitas Gás e Água Mineral. Quero mandar um grande abraço ao São Nelson. Ê, Nelson, aquele abraço ao Anderson. Alô, Anderson, grande segurança, Dona Branca, todo o pessoal tá sempre ligadinho aí conosco aí, um grande abraço para vocês. E ó, quero mandar um grande abraço também a Dona Elídia, que tá sempre ligadinha na nossa programação. Pessoal lá no Cachoeirão também, né? Pessoal na Vila Coqueiro, um grande abraço para vocês.
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8: É bem no comecinho da barra.
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0: 5:24. Já vamos chegando com mais sucesso pra vocês. 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Conveniência de Diniz do Roberval, trazendo pra vocês Zeca e Zico Filho, a mão do tempo, Tunique Tinoco, a marca da ferradura, Elisita Barroso, a marvada pinga que atrapalha. Oh, Milionário Zé Rico, a majestade e a mulher. É sucesso, é pra você. Segura aí.

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1: 5 horas e 29 minutos na Ita News.

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1: 5:32.

0: Muito bem, muito bem. Em nome da conferência de início do Roberval, vamos aí para um rápido intervalo. Já já a gente volta trazendo mais sucesso. Aquele abraço a todo o pessoal aí das usinas, né? O pessoal dos tratores, o pessoal dos caminhões, das máquinas, aquele abraço. Pessoal lá na Vila Coqueiro também, um grande abraço aí, né? Ô, pessoal da Vila Coqueiro, pessoal também lá da Boa Esperança, tá ligadinho conosco. Um grande abraço ao pessoal da Barranca do Rio. É isso aí. Vamos lá então para o intervalo. Já eu volto com mais sucesso para você.
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0: É isso aí, pessoal, já vamos chegando com Costa Grelha Engenharia Construtora, direção do engenheiro civil Rodolfo Costa Grelha. 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Felipe Ferrari, a menina de fone. José Fortuna e Pitangueira, a porteira. Tião Carreira e Pardinho, a mão do tempo.

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1: 6 minutinhos para 6 da tarde.
2: A porteira. Uma porteira que existe.

0: Muito bem, muito bem. Em nome da Costa Grela Engenharia, Construtora e Loteamento, a gente vai para aquele rápido intervalo. Já a gente volta trazendo mais sucesso para você. Não saia da sintonia.
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4: Atenção para o toque de 5 segundos. Direção. É momento de paz com a oração para abençoar a sua vida e sua família.

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8: Um grande abraço a todos vocês. São 6:09. Boa noite, noite boa. 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Rei da pesca chegando nesse comecinho de noite, trazendo para vocês a Maraty e a Maraí. Adeus, Mariquita linda, Zé do Cedro e Tchão Dopinho, a volta da mala amarela, Jacó e Jacozinho, a viola do Zé é sucesso, eu toco pra você. Ouve daí que eu toco daqui.

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0: no intervalo. Rei da pesca do nosso amigo Joelinho trazendo o intervalo, aquele intervalo VaptVupt. 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
0: Pedra 90, 6:23. Boa noite, noite boa! É, chegando com mais um bloco recheado de muita música boa, juntamente com Autoelétrica Mendonça Juninho Bateria, Casa do Construtor, Freitas Gás e Água Mineral, trazendo para vocês Gilberto Gilmar, Assino com X, Liu e Léo, Adeus Minha Terra, João Marcelo e Juliano, Aceita Que Dói Menos, Luiz Fernando e Claudinei, Aurora do Mundo. Rapaz, olha, primeira vez que eu vejo um cantor aí com meu nome, né? Um xará cantor aí, né? Esse daí, Luiz Fernando e Claudinei, né? Esse daí, então, vamos lá então, Gilberto e Gilmar, Assino com X.

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1: 6h39, aqui na Ita News.
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0: pelo intervalo, aquele intervalo maroto. Quero mandar um grande abraço a todo o pessoal do agro, pessoal também da limpeza, né? O pessoal aí da limpeza aí da nossa cidade, né? O pessoal da coleta, pessoal, os nossos amigos garis, aquele abraço às donas de casa, ao pessoal, né, que faz limpeza nas casas, né? É, o pessoal aí, né, deixa a casa brilhando. Aquele abraço pra vocês.
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2: Boa noite, noite boa! Chegando com o nosso último bloco dessa noite maravilhosa de terça-feira. Terçou. É, um grande abraço aí pra você que tá do outro lado curtindo a nossa programação. 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É isso aí, é sucesso, é pra você. São as nossas últimas dessa noite maravilhosa de terça-feira. Grande abraço, fiquem todos com Deus e até a partir, né? Até daqui a pouco, né? A partir das 6 da manhã aí. É, daqui a pouquinho, rapidinho passa, né? É isso aí, então um grande abraço aí a todos vocês. Se Deus nos permitir, estaremos juntinho a partir das 6 da manhã. Fui, tchau, aquele abraço.

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3: Olá, boa noite.
2: Boa noite para você que nos acompanha em todo o país.
3: Terça-feira, 13 de outubro de 2026.
2: Vamos aos destaques do dia.
3: Direito do consumidor.
2: Medida provisória estabelece regras para identificar chamadas telefônicas e coibir fraudes e ligações indesejadas.
3: Decreto atualiza o funcionamento dos serviços de atendimento ao cliente. Luana Karen.
4: Em outra frente, está a obrigação de ter sempre uma pessoa para atender demandas no serviço telefônico ou no canal digital.
2: Segurança Pública.
3: Ação conjunta estabelece medidas para combater o uso irregular de telefones em unidades prisionais. Thaísa Vitória.
5: O decreto estabelece o bloqueio de terminais de comunicação móvel individualizados e também dos sinais de radiocomunicação no perímetro de segurança penitenciária cadastrado.
2: Comércio Exterior.
3: Vendas para países do Mercosul e União Europeia registram crescimento.
2: Exportações acumulam mais de 284 bilhões de dólares entre janeiro e setembro. Graziele Bezerra.
6: Atualmente, o Brasil tem 700 parceiros que aprovam as práticas sanitárias internas e compram dos produtores brasileiros.
3: Hoje, na apresentação da Voz do Brasil, eu, Mariana Jungmann e Luciano Seixas.
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3: Foram publicadas hoje duas medidas que regulamentam a relação entre empresas e consumidores.
2: A primeira delas visa combater fraudes e ligações indesejadas com regras mais severas às operadoras.
3: A segunda medida é um decreto que aprimora os serviços de atendimento ao consumidor para produtos e serviços públicos.
4: Para combater fraudes telefônicas, a medida provisória publicada nesta terça-feira estabelece que as operadoras envolvidas em uma ligação têm a obrigação de assinar digitalmente as chamadas. Com isso, será possível saber, antes de atender ao telefone, se aquela chamada vem de um número certificado. Como detalha o secretário nacional de Direitos Digitais, Victor Fernandes.
7: Se aquele número de telefone não corresponder ao número de uma pessoa real, e a Anatel vai ter um cadastro dos números a partir dos blocos de numeração, se aquela chamada não for autenticada, o nosso celular não vai nem tocar. É uma espécie de direito do consumidor de não ser importunado. A gente começa a ter uma segurança maior de que aquela ligação é uma chamada legítima.
4: Além disso, a MP estabelece um limite percentual para chamadas curtas, que são aquelas com menos de 6 segundos de duração. Quem fizer ligações em massa poderá sofrer um bloqueio temporário de 15 dias. A Anatel regulamentará os detalhes em até 60 dias e as operadoras que descumprirem a medida poderão ser punidas. Em outra frente, um decreto estabelece regras para aprimorar o serviço de atendimento ao consumidor. Entre elas, está a obrigação de ter sempre uma pessoa para atender demandas no serviço telefônico ou no canal digital. Quem explica é o secretário nacional do consumidor, Ricardo Morichita.
8: A gente está cuidando daquilo que é o mínimo, daquilo que é o essencial, e permitir que o consumidor fale com uma outra pessoa, tenha as informações e possa encaminhar as suas demandas. 7 dias por semana, das 8 às 8.
4: O decreto também determina a continuidade do atendimento e estabelece prazos máximos de espera para falar com um atendente. Até 20 segundos para, no mínimo, 80% das demandas atendidas. O ministro da Justiça e Segurança Pública, Wellington César Lima e Silva, falou do esforço conjunto para pôr em prática as medidas de proteção ao consumidor.
9: Envolve diversos ministérios, muitas agências, para chegar num ponto de compreensão de todos os setores que demandam e que também não haja a

0: publicado nesta terça-feira no Diário Oficial da União o decreto que cria o Programa Nacional de Neutralização de Comunicações Ilícitas em Estabelecimentos Penais. Na prática, a medida cria as condições para o bloqueio de celulares utilizados irregularmente em presídios e de sinais de radiocomunicação nos perímetros de segurança penitenciária. Para garantir que não haja comunicação ilícita de dentro dos presídios, o decreto estabelece o bloqueio de terminais de comunicação móvel individualizados, identificados pelo Código Internacional de Identificação de Equipamento Móvel, conhecido como IMEI, e também dos sinais de radiocomunicação no perímetro de segurança penitenciária cadastrado, por meio de bloqueadores de sinais de radiocomunicação. Para que esses bloqueios possam ser feitos, é preciso a adesão voluntária de estados e do Distrito Federal, que poderão solicitar a medida para a Agência Nacional de Telecomunicações, a Anatel. Os bloqueadores de sinal serão operados pelas autoridades estaduais e a Anatel será responsável por planejar, coordenar e fiscalizar o uso dos equipamentos. O mesmo decreto cria também o Cadastro Nacional de Perímetros de Segurança Penitenciária. Por meio dele serão fornecidas informações como as coordenadas georreferenciadas do perímetro de segurança, a descrição da unidade e de seu entorno. Assim, será possível preservar o sinal para núcleos habitacionais e equipamentos públicos próximos. Thaisa Vitória para a Voz do Brasil.
1: O agronegócio e a indústria brasileira firmam novos parceiros comerciais.
2: Os Emirados Árabes Unidos são o mais recente destino das exportações do país, com envio de pescados de captura e cultivo.
1: Além disso, o agronegócio brasileiro diversificou parcerias com a venda de frutas e grãos para a Ásia, África e América Latina.
2: Os Emirados Árabes são os mais novos parceiros comerciais do Brasil, que passou a exportar pescado de captura e de cultivo para o país do Oriente Médio. Kuwait, Nicarágua, Síria, Bangladesh, Costa Rica, Malásia e Nigéria são outros parceiros recentes da agroindústria brasileira e importam principalmente mamão, berinjela, maçã e milho em grãos. Atualmente, o Brasil tem 700 parceiros que aprovam as práticas sanitárias internas e compram dos produtores brasileiros. As exportações brasileiras tiveram alta de 10,4% neste ano, segundo o ministro do Desenvolvimento, Indústria, Comércio e Serviços, Márcio Elias. Em relação aos países membros do Acordo Mercosul-União Europeia, o aumento das exportações foi de 30%. Para o ministro, essa expansão de mercado se deve à articulação de diversos setores da economia brasileira e à busca por diversificação.
3: Atuação ou uma política de desenvolvimento para o agro, ela não envolve só a produção agropecuária, envolve muito mais do que isso. Por isso que a missão número um da nova indústria Brasil é justamente a agroindústria. E todas as cadeias, ou toda a cadeia produtiva que ela envolve, de máquinas, fertilizantes, tecnificação, serviços, tecnologia, eu falo, vai da semente à indústria espacial, vai da semente à previsão do tempo, à meteorologia, ao radar, ao sistema de irrigação, tudo isso envolve a agroindústria. E quando a gente fala...
2: No acumulado de janeiro a setembro de 2026, as vendas externas ultrapassaram 284 bilhões de dólares. Os setores que mais exportam são indústria de transformação, que vende matéria-prima para indústria, indústria extrativista e agropecuária. Reportagem Graziele Bezerra.
4: Encerrou neste domingo a Operação Nossa Senhora Aparecida 2026, que fiscalizou as rodovias federais de todo o país.
1: A Polícia Rodoviária Federal concentrou esforços na rodovia Presidente Dutra, que dá acesso à cidade de Aparecida, em São Paulo, e também na BR-316, que dá acesso a Belém, no Pará.
4: A ação da PRF buscou coibir acidentes no entorno desses municípios, por conta da grande movimentação de pessoas que caminharam pelas estradas em direção ao Santuário Nacional de Aparecida e Auxílio de Nazaré.
1: Foram registrados 926 acidentes, com 68 mortes e mais de 900 feridos.

0: acordo com a porta-voz da PRF, Natália Guimarães, foram cerca de 45 mil testes de alcoolemia aplicados nas estradas durante o feriado.
1: Em todo o país, a PRF fiscalizou mais de 124 mil pessoas e veículos, o que gerou quase 44 mil testes de alcoolemia e 747 infrações envolvendo embriaguez. Nós também tivemos quase 4 mil ultrapassagens irregulares, o que geram justamente as colisões frontais, acidente que mais gera morte nas rodovias, e também 22 mil infrações por excesso de velocidade.
2: E uma correção, a operação Nossa Senhora Aparecida foi encerrada na segunda-feira, dia do feriado. A PRF apreendeu ainda mais de 2 toneladas de maconha e 34 quilos de cocaína. Ao todo, 356 pessoas foram detidas.
0: O Amazonas registrou 549 focos de incêndios florestais nos últimos 2 dias, mais da metade do total contabilizado em todo o mês de outubro do ano passado.
2: O Ministério da Integração e do Desenvolvimento Regional reconheceu situação de emergência em 36 municípios por conta dos episódios.
0: Uma força-tarefa entre a União, Governo Estadual e municípios atua no combate aos focos e na assistência às pessoas atingidas.
3: Os ministros do Meio Ambiente e Mudança do Clima, João Paulo Capobianco, e da Integração e do Desenvolvimento Regional, Valdez Góes, sobrevoaram áreas atingidas pelo fogo na região de Altazes, no Amazonas. A comitiva também acompanhou as operações no Centro Integrado de Comando e Controle em Manaus. O ministro do Meio Ambiente e Mudança do Clima, João Paulo Capobianco, anunciou o reforço das ações de combate ao fogo.
4: Nós estamos trabalhando em parceria com o governo do Amazonas e todos os estados da Amazônia, conforme hoje o comandante apresentou para nós, para ampliar a rede de ação do Corpo de Bombeiros.
3: Foram encontrados focos de incêndio em áreas de floresta preservada e de difícil acesso, o que indica a possibilidade de ação humana e intencional. O ministro da Integração e do Desenvolvimento Regional, Valdez Góes, destacou a mobilização conjunta dos governos federal, estadual e municipal. Ressaltou ainda que, além de combater os incêndios, é necessário garantir assistência às pessoas atingidas.
5: Uma coisa é enfrentar em todas as frentes e empregar toda a força que puder, governo federal junto com o estado e municípios, para apagar o fogo. A outra é assistir pessoas que já estão, de alguma forma, precisando de ajuda humanitária, de assistência médica, com resultado do incêndio.
3: Ao todo, o governo federal mobilizou 11 aeronaves e 250 brigadistas. 6 aeronaves já chegaram ao estado e outros 40 brigadistas estão a caminho. Desde o início da temporada, o Ibama extinguiu 236 incêndios no Amazonas e ainda atua no combate a outros 22 focos ativos. Reportagem Pablo Mundim.
2: E diante do aumento das queimadas no Amazonas, o Ministério da Saúde mobilizou a Força Nacional do SUS para reforçar os serviços de saúde na região.
0: A equipe técnica da pasta desembarcou no estado para mapear as principais demandas e garantir atendimento à população, incluindo as comunidades indígenas.
2: Uma das principais preocupações é com o aumento das doenças respiratórias causadas pela exposição à fumaça, principalmente em crianças e idosos.
0: Com o diagnóstico, o Ministério da Saúde vai planejar a disponibilidade de profissionais para atuar na região, além de insumos e transporte de pacientes que precisam de atendimento prioritário.
2: Pela primeira vez no país, produtos artesanais de higiene pessoal e cosméticos têm regras específicas para a produção e comercialização.
0: As novas diretrizes foram aprovadas pela Agência Nacional de Vigilância Sanitária, Anvisa, e publicadas no Diário Oficial da União.
2: Agora, esses produtos contam com normas específicas mais simples, que levam em consideração a realidade dos produtores artesanais.
6: Há cerca de um ano, Juliana Viola fez uma transição de carreira para se dedicar ao que realmente gosta: produzir sabonetes, shampoos, difusores de ar de forma artesanal. Ela conta que tem todo o cuidado ao comprar matéria-prima para garantir que seus produtos não provoquem danos à saúde de seus clientes.
7: Todos os óleos essenciais que eu utilizo, toda matéria-prima, elas têm a certificação. Então, e as ervas que eu compro são de ótima procedência, só compro em locais que me certificam da segurança.
6: Quem fabrica de forma artesanal produtos de higiene pessoal, como sabonetes em barra, óleos e manteigas corporais, shampoos sólidos, perfumes, desodorantes naturais, sais de banhos e outros produtos similares, Assim como Juliana, não vai mais precisar seguir as mesmas exigências aplicadas às grandes indústrias nacionais. É que a Agência Nacional de Vigilância Sanitária, Anvisa, resolveu simplificar a vida desses produtores artesanais. O diretor substituto da Agência Nacional de Vigilância Sanitária, Anvisa, Marcelo Moreira, explica o que muda para esses produtores.
8: Eles deverão controlar adequadamente as matérias-primas que são utilizadas na fabricação desses produtos, eles devem evitar contaminações, manter os produtos organizados e devem avaliar a qualidade do produto final antes de colocá-lo à venda da população. Produtos, eles deverão informar o consumidor a composição do produto, a data da fabricação, o prazo de validade, o endereço de produção, contatos do produtor e a identificação clara de que esse produto trata-se de um produto artesanal.
6: As normas se aplicam a quem produz em pequena escala, de forma predominantemente manual, com domínio completo de todas as etapas, como, por exemplo, a escolha dos ingredientes até a embalagem, sem terceirizar nenhuma parte do processo. Sobre a comercialização, a norma prevê que o produtor poderá fazer vendas em loja própria, feiras de artesanato, redes sociais e sites de marketplace próprios. As regras entram em vigor 60 dias após a publicação. Reportagem Cleide Lopes.
0: A falta de conhecimento sobre direitos das pessoas com deficiência pode gerar situações de constrangimento.
2: É o caso daqueles que sofrem do transtorno do espectro autista e outras condições ocultas que não se manifestam por traços corporais, as chamadas deficiências não visíveis.
0: A legislação brasileira estabelece regras para o atendimento prioritário e obriga estabelecimentos a identificarem essas prioridades.
2: Saiba mais na reportagem de Luciano Colares de Holanda.
9: Pessoas com deficiência, autistas, idosos com mais de 60 anos, gestantes, lactantes, pessoas com crianças de colo, pessoas obesas, indivíduos com mobilidade reduzida e doadores de sangue têm prioridade no atendimento garantida por lei. Mas muitos deles ainda passam por constrangimentos em serviços públicos e estabelecimentos comerciais. Camila Matricardi, de Brasília, tem um filho autista de 18 anos. Caio é nível de suporte 1 e, segundo a mãe, os dois enfrentam uma série de dificuldades no dia a dia.
10: Teve uma vez que eu estava no supermercado e a gente estava na fila, eu entrei na fila de atendimento prioritário. E as pessoas da fila começaram a me olhar. E nisso, uma mulher que estava já quase para pagar fez um comentário do rapaz do caixa. Realmente, o que é visível, as pessoas já automaticamente se vê que respeitam, tipo, ah, não, tudo bem. E o dele teve ali aquele julgamento por um tempo ali. Eu tava assim, que são esses olhares para mim, sabe?
9: Diferente de deficiências com marcadores visíveis, o transtorno do espectro autista e outras condições ocultas não se manifestam por traços corporais. Por isso, a comprovação pode ser feita apresentando documentos oficiais, como a carteira de identificação da pessoa com transtorno do espectro autista, como explica Edilson Barbosa, advogado e presidente do movimento Orgulho Autista Brasil.
11: Ela é uma carteirinha que tem que ser emitida no seu município para gratuitamente para pessoas autistas. Então a gente pede, se no seu município não está emitindo, cobre e faça a sua CIPTEA, porque com ela aí você garante aí o seu direito de atendimento prioritário. Não basta só falar que é autista, às vezes você tem que mostrar, e para mostrar, em vez de andar com laudo, aquele papel que o médico emite, você mostra sua carteirinha.
9: Estabelecimentos privados e órgãos públicos devem adequar placas e painéis de sinalização para incluir todos os grupos contemplados pela lei. Em caso de descumprimento da prioridade, a denúncia pode ser feita ao PROCON do município, do estado ou do Distrito Federal, se forem estabelecimentos comerciais. Já para descumprimentos em qualquer instituição, pública ou privada, é possível acionar o Disque Direitos Humanos, Disque 100. Reportagem Luciana Colares de Holanda.
12: Dicas do Enem.
13: Oi, meu nome é Antônia Barbosa e a minha dúvida é: o que eu devo fazer nos últimos 30 dias antes do Enem?
14: Faltando pouco, né? Dia 8 de novembro já é o primeiro dia das provas. O professor de História, Fábio dos Santos Reis, disse que nesse momento, na reta final, é hora de fazer revisão do conteúdo.
15: Agora o importante é fazer revisão de exercícios ou mesmo das antigas provas para que o candidato ele possa ter uma dimensão melhor daquilo que é cobrado no Enem. Chegou ali 4 semanas antes da prova, é exercício. Um exercício inspirado nas provas do Enem ou diretamente na resolução de provas anteriores mesmo. Então, muitos dos alunos, inclusive, fazem simulados, aqueles que às vezes têm um pouco mais de possibilidade, às vezes conseguem imprimir esses simulados para irem fazendo em casa. É aplicação prática, é realmente aquela ideia de aplicando os conhecimentos mesmo.
14: É isso aí. Se prepare e acompanhe as nossas dicas toda terça-feira aqui na Voz do Brasil e também na radiogov.ebc.com.br.
0: A educação digital e midiática foi instituída ano passado como elemento curricular obrigatório prevista na Base Nacional Comum Curricular.
2: A ideia é acompanhar a evolução tecnológica e promover o uso de dispositivos digitais nos espaços escolares, com incentivo a práticas éticas e igualitárias.
0: Para guiar essas diretrizes, o Ministério da Educação criou 2 estruturas para fortalecer ações na rede pública de ensino sobre conectividade, educação digital e midiática e inteligência artificial.
16: O Ministério da Educação instituiu 2 estruturas para fortalecer a implementação das políticas de educação digital e midiática, inovação e conectividade nas redes públicas de ensino. O Comitê Nacional de Educação Digital e Midiática, Inovação e Conectividade e a Rede Nacional de Articuladores. A iniciativa busca aproximar o MEC das secretarias estaduais e municipais de educação e fortalecer a cooperação entre os diferentes níveis de governo. O Comitê Nacional de Educação Digital e Midiática, Inovação e Conectividade tem caráter consultivo. Entre as suas atribuições estão acompanhar e apoiar ações de conectividade, infraestrutura tecnológica, educação digital e midiática, além de inovação pedagógica. Já a Rede Nacional de Articuladores vai fortalecer e articular ações estratégicas de apoio à implementação curricular. Suas atribuições incluem a implementação de ações de monitoramento, formação continuada, produção de materiais orientativos e, principalmente, um espaço estruturado para trocas de experiências. A rede vai contar com articuladores nacionais, territoriais, estaduais e das capitais. Para mais informações, acesse o portal gov.br/MEC. Locução Thalita Albuquerque, reportagem Flávia Fernanda.
2: O Instituto Nacional de Estudos e Pesquisas Educacionais Anísio Teixeira, o INEP, liberou para consulta o cartão de confirmação para quem teve o pedido aprovado para a reaplicação da prova nacional docente.
0: O documento já está disponível no sistema PND, dentro da página do participante. É pelo cartão que o candidato confere as informações mais importantes, como o local e o horário do exame.
2: A reaplicação da prova acontece no próximo domingo, dia 18 de outubro.
0: Para mais informações, acesse pnd.inep.gov.br. Repetindo, pnd.inep.gov.br.
2: E essas foram as notícias do governo federal.
0: Uma realização da Secretaria de Comunicação Social da Presidência da República.
2: Com produção da empresa Brasil de Comunicação.
0: Fique agora com as notícias do Poder Judiciário e do Congresso Nacional. Boa noite.
2: Boa noite e até amanhã.
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18: Evento do Supremo Tribunal Federal promove debate sobre constitucionalidade digital.
19: Justiça do Trabalho em Alagoas condena empresa de telemarketing por restrições ao uso do banheiro e assédio moral.
18: Superior Tribunal de Justiça mantém indenização à comunidade indígena do Rio de Janeiro por reportagem que a associou ao tráfico de drogas.
19: Boa noite, eu sou Marcela Luiza.
18: E eu sou Walter Lima.
19: O presidente do Supremo Tribunal Federal, ministro Edson Fachin, recebeu nesta terça-feira, em audiência solicitada pela Polícia Federal, o diretor-geral da instituição, Andrei Rodrigues. Entre os temas tratados estão as investigações relacionadas ao Banco Master, ameaças dirigidas a ministros do STF e o andamento dos inquéritos relacionados ao INSS e ao Banco Master.
18: O presidente do Supremo pediu celeridade da Polícia Federal para o fim do inquérito 4781, tendo a Polícia Federal adiantado que vai analisar as eventuais diligências pendentes.
19: Ocorreu na manhã de hoje, no Supremo Tribunal Federal, a quarta edição do programa Diálogos Institucionais.
18: O projeto debate os limites da constitucionalidade. Marcelo Della Libera.
20: O tema do encontro foi constitucionalismo digital e os impactos das novas tecnologias na vida das pessoas, como destacou o professor universitário e integrante do Centro de Estudos Constitucionais do STF, Ingo Sarlet.
21: É que a Constituição passou a ser também um instrumento que deve estabelecer um marco sobre justamente essas questões que envolvem a transformação digital, os desafios que ela representa, inclusive em termos de risco e até mesmo violações sistemáticas de direitos, como acontece com a desinformação, especialmente no processo eleitoral.
20: O diretor do Centro de Estudos Constitucionais do Supremo, Fernando Facuri Scaff, destacou que o diálogo constitucional entre os poderes é importante para que todos falem a mesma língua.
22: A importância desses encontros envolve uma participação do Congresso Nacional nas duas casas e também do sistema de justiça, porque muitas questões destas estão pendentes de regulação, por um lado, que são fatos extremamente novos, todo o que se refere ao mundo digital, à regulação dessas matérias, e por outro lado, uma parte delas já está judicializada.
19: Superior Tribunal de Justiça mantém condenação da editora Globo a indenizar por danos morais a comunidade Guarani de Bracuí, em Angra dos Reis, no Rio de Janeiro.
18: Em reportagem, os indígenas foram associados ao tráfico de drogas. Fátima Uchoa.
23: Na reportagem da editora Globo, também foi afirmado que a comunidade receberia cachaça em troca de maconha. A indenização foi fixada em R$50 mil pela Justiça Federal Fluminense. No STJ, ao manter essa indenização e reconhecer que o Ministério Público é parte legítima para a propor ação em favor da comunidade indígena Guarani de Bracuí por danos causados pela publicação jornalística, o relator ministro Ricardo Vilas Boas Cueva apontou que a liberdade de expressão e de imprensa devem ser conciliadas com o direito de proteção à honra e à dignidade, o que não ocorreu nesse caso.
19: Justiça do Trabalho em Alagoas condena a empresa de telemarketing por restrições ao uso do banheiro e assédio moral.
18: Trabalhadora vai receber R$15 mil de indenização. Simone Moura.
24: A justiça entendeu que a política de pausas da Alma Viva Experience SA em Maceió prejudicava especialmente as mulheres por desconsiderar necessidades como a do período menstrual, da gestação e do pós-parto. Depoimentos mostraram que as pausas eram limitadas a 5 minutos e podiam prejudicar as metas dos funcionários. A nona vara do trabalho também reconheceu assédio moral e rescisão indireta do contrato. Cabe recurso.
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19: Uma boa noite.
18: E até amanhã.
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1: Estes são os destaques de hoje do Jornal do Senado, que começa agora.
3: PEC da Segurança Pública pode ter votação concluída em comissão na quarta-feira.
1: Projeto prevê aquecedores solares obrigatórios em habitações do programa Minha Casa Minha Vida.
3: Comissão pode votar alívio na contribuição previdenciária dos militares.
1: Boa noite.
4: Boa noite.
1: Mais recursos, maior integração entre as forças policiais e regras mais rigorosas para combater facções criminosas, milícias e outras organizações. Esses são alguns dos principais pontos da PEC da Segurança Pública, que pode ter votação concluída pela Comissão de Constituição e Justiça na próxima quarta-feira.
3: A proposta busca reforçar o combate ao crime no país. O texto base foi aprovado pela Comissão de Constituição e Justiça do Senado, com mudanças propostas pelo relator, senador Rogério Carvalho, do PT de Sergipe. Repórter Bruno Lourenço.
5: A proposta de emenda à Constituição, já aprovada na Comissão de Constituição e Justiça, institucionaliza o Sistema Único de Segurança Pública e confere à União a competência para estabelecer diretrizes gerais para o setor. A PEC expande ainda atribuições da Polícia Rodoviária Federal ao permitir o policiamento ostensivo de ferrovias e hidrovias federais. Prevê um regime especial mais rigoroso para chefes de organizações criminosas e admite a criação de polícias municipais de natureza civil. A CCJ vota nesta quarta-feira algumas sugestões de alterações no texto base. O senador Carlos Portinho, do PL do Rio de Janeiro, por exemplo, quer incluir as Forças Armadas entre as beneficiárias dos recursos destinados à segurança quando militares atuarem em atividades de proteção e defesa civil, contra delitos transfronteiriços e na garantia da lei e da ordem.
7: A ausência de previsão expressa quanto à destinação de recursos do Fundo Nacional de Segurança Pública para essas operações gera insegurança jurídica e limita a capacidade de resposta do Estado frente às ameaças do alcance nacional. Aqui falamos de soberania.
5: O relator, senador Rogério Carvalho, do PT de Sergipe, no entanto, recomenda a rejeição da emenda.
25: As Forças Armadas têm o seu próprio regramento de financiamento, que é um outro debate que precisa ser feito num outro lugar. E se ele for convocado, deverá ter reforço orçamentário naquilo que é o lugar do financiamento da segurança pública.
5: A PEC assegura para o desenho das ações de segurança pública receitas vinculadas ao Fundo Nacional de Segurança Pública e ao Fundo Penitenciário Nacional, vedados os contingenciamentos.
1: E militares aposentados que recebem até o teto do regime geral podem ficar isentos da contribuição previdenciária.
3: É o que determina um projeto de lei que está pronto para ser votado na Comissão de Assuntos Econômicos. Raíssa Abreu conta mais.
26: Está pronto para votação na Comissão de Assuntos Econômicos o relatório do senador Efraim Filho, do PL da Paraíba, a um projeto de lei que alivia a cobrança previdenciária de militares aposentados e seus pensionistas. Apresentada pelo deputado Cabo Gilberto Silva, também do PL da Paraíba, a proposta determina que a contribuição só vai incidir sobre a parte da remuneração que ultrapassar o teto do regime geral da Previdência. O senador Efraim Filho é favorável ao projeto. Ele destacou que a mudança vai corrigir uma distorção histórica que vem corroendo as remunerações dos militares inativos. O senador explicou que os militares são a única categoria do serviço público que paga contribuição previdenciária sobre o total dos vencimentos, o que prejudica quem ganha menos. Depois de passar pela Comissão de Assuntos Econômicos, a proposta vai ser analisada pela Comissão de Assuntos Sociais.
1: Empresas poderão ajudar os funcionários a comprar medicamentos em troca de descontos no imposto de renda.
3: O projeto que cria o Programa de Medicamentos do Trabalhador está pronto para votação na Comissão de Assuntos Econômicos. Repórter Marcela Cunha.
27: O projeto permite que empresas ajudem a pagar os medicamentos de seus funcionários e dependentes. A proposta do senador Everton, do PDT do Maranhão, cria o Programa de Medicamentos do Trabalhador, que funcionaria de forma semelhante ao Vale Alimentação. As empresas que aderirem ao programa poderão dividir com os empregados os custos dos remédios e receber incentivos fiscais. O Everton afirma que a iniciativa poderá aliviar o orçamento das famílias.
4: A empresa que aderir ao programa tem desconto no imposto de renda. Isso vai ajudar muito as pessoas que precisam comprar medicamentos que não estão na farmácia popular.
27: O relator na Comissão de Assuntos Econômicos, senador Nelsinho Trade, do PSD de Mato Grosso do Sul, apresentou parecer favorável ao projeto, mas sugeriu mudanças. Entre elas, um limite de R$ 90 mensais por funcionário para o cálculo do incentivo fiscal concedido às empresas. Se aprovado na Comissão de Assuntos Econômicos, o projeto seguirá para a Comissão de Assuntos Sociais, onde poderá receber a decisão final do Senado.
1: O Senado também pode votar uma proposta que estimula o uso de aquecedores solares de água em residências. O texto está sob análise da Comissão de Meio Ambiente.
3: Uma das ideias é tornar o equipamento obrigatório em obras do programa Minha Casa Minha Vida. Repórter César Mendes.
6: O projeto cria o Programa Nacional de Incentivo ao Uso de Aquecedores Solares de Água, Pronasol, prevendo que o governo federal defina localidades em que será obrigatória a instalação desses equipamentos pelo programa Minha Casa Minha Vida. O saque do FGTS, uma única vez, para a compra de aquecedores solares destinados à residência própria, também está previsto. O autor, senador astronauta Marcos Pontes, do PL de São Paulo, disse que a adoção das medidas propostas vai contribuir para a economia de energia elétrica e para a redução dos impactos ambientais.
8: Num país como o nosso, localizado com bastante insolação, sem dúvida nenhuma isso aí vai ser um ganho grande também para a construção civil na utilização desses sistemas.
6: Após a análise da Comissão de Meio Ambiente, o projeto seguirá para a Comissão de Infraestrutura.
1: A senadora Damaris Alves, do Republicanos do Distrito Federal, defendeu a investigação de condutas de ministros do Supremo Tribunal Federal pelo Senado. Ela rejeitou a possibilidade de acordos para evitar tensões entre as instituições e citou suspeitas de corrupção, decisões judiciais e medidas de censura.
3: Para Damaris, as condutas dos ministros devem ser apuradas na próxima legislatura.
9: Não serei fiadora de impunidade e vou trabalhar incansavelmente para que a lei valha para todos. Ninguém vem com essa história de diálogo pela governabilidade, de diálogo para não ter tensão entre esta casa e a outra. E o recado é claro, não tem acordo.
1: Já o senador veneziano Vital do Rego, do MDB da Paraíba, destacou as manifestações populares ocorridas em diversos estados do país nos últimos dias. Estudantes e movimentos sociais participaram da mobilização em defesa de pautas como educação e garantia de direitos sociais.
3: Durante os atos, os participantes também pediram o fim da chamada escala 6x1, a proposta que reduz a jornada de trabalho para 40 horas semanais, sem redução salarial, está em discussão no plenário do Senado Federal e pode ser votada em primeiro turno ainda nesta semana. Veneziano Vital do Rego defendeu que a população continue mobilizada.
10: Quero enaltecer a presença às ruas dos milhões de brasileiros que ganharam a Avenida Paulista, que ganharam Copacabana, que estiveram em Pernambuco, em João Pessoa, no Rio Grande do Sul, em Campina Grande, em Santa Catarina, em todas as partes.
1: E senadores concluíram nesta terça-feira a quarta sessão de debates sobre a PEC que acaba com a escala 6x1. A proposta reduz a jornada para 40 horas semanais, com duas folgas e sem redução salarial. Defensor da mudança, o senador Paulo Paim, do PT do Rio Grande do Sul, afirmou que a medida é uma questão de direitos humanos, por garantir mais tempo para o descanso e o convívio familiar.
3: A última sessão de debates está prevista para esta quarta-feira. Em seguida, o plenário poderá votar a PEC em primeiro turno. A liderança do governo já recolhe assinaturas para pedir agilidade na votação em segundo turno. Paim defendeu a aprovação unânime da proposta e classificou como uma conquista de dignidade para os trabalhadores.
11: Asseguramos que o direito ao tempo não seja uma pauta meramente econômica. É uma causa civilizatória. É uma causa de direitos humanos.
3: Com edição de Paulo Groba e trabalhos técnicos de Eliseu Caires, o Jornal do Senado fica por aqui. Acompanhe agora as notícias da Câmara dos Deputados. Boa noite.
1: Boa noite e até amanhã.
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0: Parlamentares analisam medidas de apoio às pessoas com deficiência.
2: Um dos projetos implanta delegacias para atendimento especializado.
0: Outra proposta cria qualificação de pessoas com deficiência na cultura.
13: Boa noite. A Câmara aprovou medidas de apoio para a qualificação profissional de pessoas com deficiência no setor cultural. A repórter Paula Bittar acompanhou a votação.
14: A Comissão de Constituição e Justiça da Câmara aprovou um projeto que prevê recursos para a formação e qualificação profissional de pessoas com deficiência no setor cultural. A proposta inclui dispositivo na lei que criou a Política Nacional Aldir Blanc de Fomento à Cultura para prever que entre as ações e projetos culturais que recebem apoio e fomento da União, estados e municípios estejam ações e iniciativas culturais que promovam a formação e a qualificação das pessoas com deficiência para atuação no mercado cultural. O relator, deputado defensor Estélio Denner, do União de Roraima, recomendou a aprovação por entender que o projeto se harmoniza com os inúmeros dispositivos constitucionais que concedem especial proteção às pessoas com deficiência. O projeto, que prevê recursos para a formação e qualificação profissional de pessoas com deficiência no setor cultural, segue agora para a análise do Senado. Da Rádio Câmara de Brasília, Paula Bittar.
15: Direitos Humanos.
0: Jandira Fegali, do PCdoB do Rio de Janeiro, defende a política de direitos sociais do país. Ela faz um alerta sobre os riscos para o bem-estar da população que podem ser causados por mudanças constitucionais sem fundamento na realidade.
13: Jandira Fegali considera que a proteção das conquistas sociais dos brasileiros deve estar no centro do debate nacional. A parlamentar cita o SUS e a educação pública entre as políticas que precisam ser fortalecidas, independentemente de quem estiver no poder.
15: Segurança Pública.
0: Avança na Câmara proposta que cria as delegacias especializadas no atendimento às pessoas com deficiência. A repórter Silvia Munhato explica.
16: A Comissão de Defesa dos Direitos das Pessoas com Deficiência da Câmara dos Deputados aprovou o projeto que cria nos estados e no Distrito Federal as delegacias especializadas no atendimento às pessoas com deficiência. Pela proposta, o Poder Executivo deverá regulamentar a instalação gradual das delegacias, de acordo com a demanda de cada região. Por recomendação da relatora na comissão, a deputada doutora Alessandra Haber, do Podemos do Pará, foi aprovada a versão da Comissão de Segurança Pública para o projeto do deputado Juninho do Pneu, do PSDB do Rio de Janeiro. A principal mudança em relação ao texto original foi a previsão de financiamento pelo Fundo Nacional de Segurança Pública. Segundo a relatora, essa alteração dá à proposta maior viabilidade administrativa e financeira. De acordo com o texto aprovado, as delegacias deverão contar com equipes multiprofissionais formadas por delegados, investigadores, escrivães, psicólogos, assistentes sociais, intérpretes da língua brasileira de sinais e profissionais de apoio. A proposta que cria as delegacias especializadas no atendimento às pessoas com deficiência será analisada agora pela Comissão de Constituição e Justiça. Da Rádio Câmara de Brasília, Silvia Munhato.
15: Ciência e Tecnologia.
13: Uma comissão da Câmara aprovou regras para reforçar investigações de crimes cometidos pela internet. Saiba mais com a repórter Maria Neves.
17: A Comissão de Segurança Pública da Câmara aprovou o projeto do deputado Domingos Neto, do PSD do Ceará, que institui medidas voltadas a inibir crimes na internet e aumentar a pena para quem comete esse tipo de delito. Além de criar um tipo penal para organização criminosa digital, a proposta determina que a justiça suspenda ou bloqueie perfis e contas usados para praticar crimes de forma continuada. Atualmente, a lei prevê a retirada de conteúdos específicos por meio de ordem judicial, mas não trata do bloqueio de contas, perfis ou canais na rede de computadores. A medida define organização criminosa digital como grupo de 3 ou mais pessoas que use a tecnologia para cometer crimes com pena máxima superior a 4 anos ou que atue em mais de um país. Pelo texto aprovado, apresentado pelo relator, deputado capitão Alberto Neto, do PL do Amazonas, a pena para quem integrar, organizar, chefiar ou financiar organização criminosa digital será de 4 a 8 anos de reclusão, além da punição correspondente ao crime praticado. As penas serão aumentadas de 1/3 a 2/3 quando os criminosos utilizarem ferramentas avançadas para dificultar a identificação dos autores. O mesmo acréscimo é previsto para ataques a instituições financeiras, serviços públicos essenciais ou infraestrutura crítica, como os sistemas utilizados pelo mercado financeiro. Ainda de acordo com a proposta, empresas de tecnologia, provedores de internet e instituições financeiras serão obrigadas a colaborar com as autoridades na identificação de suspeitos de cometer crimes virtuais. Outro ponto permite ao Banco Central determinar o bloqueio temporário de contas, valores ou transações financeiras sempre que houver indícios de lavagem de dinheiro, fraudes financeiras ou outros crimes com risco imediato de dissipação dos recursos. O projeto, que prevê medidas para coibir crimes virtuais, ainda será analisado pela Comissão de Constituição e Justiça e terá de ser votado pelo plenário. Se aprovado, poderá seguir para análise do Senado. Da Rádio Câmara de Brasília, Maria Neves.
0: Benevides Filho, do União do Ceará, questiona a proposta de orçamento da União para 2027, estimada em 7,5 trilhões de reais, e alerta para o impacto dos juros da dívida pública, que, segundo ele, devem alcançar 1 trilhão e 300 bilhões de reais no ano.
7: O legislador também contesta os valores divulgados sobre as despesas previdenciárias. Mauro Benevides Filho teme que o governo federal descumpra a regra constitucional que determina o limite de tomada de empréstimos, sob o risco de tornar insustentáveis as contas públicas.
0: Luiz Lima, do Novo do Rio de Janeiro, critica a política econômica vigente no país. Ele classifica como preocupante a perda do poder de compra da população e aponta o preço dos alimentos e os baixos salários como sinais das dificuldades enfrentadas pelos brasileiros.
7: Luiz Lima também avalia que o aumento do número de beneficiários de programas sociais reflete a falta de oportunidade de trabalho. Para o parlamentar, é preciso priorizar a geração de empregos, reduzindo a dependência da população em relação aos incentivos assistenciais.
0: Bongás, do PT do Rio Grande do Sul, defende as medidas do governo federal para ajudar os micro e pequenos empreendedores com ampliação do limite de faturamento, renegociação de dívidas bancárias e acesso a mais recursos.
7: De acordo com Bongás, apoiar pequenos negócios amplia investimentos e favorece o crescimento econômico, beneficiando trabalhadores e parcelas mais amplas da população, em conformidade com as políticas públicas de promoção de oportunidades para os brasileiros.
0: Ricardo Maia, do MDB da Bahia, ressalta a necessidade de manter as políticas sociais e econômicas em vigor, priorizando os problemas concretos da população, como o fim da fome, do endividamento e o acesso à saúde, à educação e ao mercado de trabalho.
7: Ricardo Maia também critica o discurso de ódio e a polarização, lamentando que a política tenha sido transformada em disputa entre torcidas, alheia às condições reais de vida da maioria dos brasileiros e à luta por um futuro promissor.
0: Saúde. A Câmara está debatendo a alternância entre medicamentos biológicos e biosimilares. Saiba mais sobre os usos dessas substâncias com a repórter Agui Pontes.
18: A Comissão de Saúde da Câmara dos Deputados aprovou uma proposta que permite a troca entre medicamentos biológicos e biosimilares. Para que a troca seja possível, é necessário haver critérios técnicos observados, acompanhamento clínico e de efeitos colaterais. A principal diferença entre esses medicamentos é a origem. Os biológicos são naturais e os biosimilares são sintéticos. A deputada Silvia Cristina, do PP de Rondônia, relatora da Comissão de Saúde, explica como se deu as discussões sobre o projeto.
19: Antes nós
5: nós tínhamos um entrave, né, porque os biosimilares eram de complexo ativo, mas passado com o tempo, viu-se que podia ser feita essa dispensação, porque já não teria mais problemas, especialmente com parte da vigilância sanitária. Então, nós fizemos um relatório pela aprovação, então essa dispensação, ela é possível para garantir, é claro, um desenvolvimento melhor com relação à saúde.
18: Os medicamentos biológicos são produzidos a partir de células ou organismos vivos. Por virem dessa fonte, as moléculas geradas são grandes e complexas, como um anticorpo, por exemplo. Por causa dessas características, os medicamentos biológicos tendem a se degradar mais facilmente, com mudanças pequenas, como a de temperatura, e não permitem cópias idênticas. Por outro lado, os biosimilares são medicamentos desenvolvidos de forma artificial para apresentar semelhança com um medicamento biológico original, trazendo o mesmo efeito e obedecendo a normas técnicas específicas. Quando surgiram, trouxeram junto muitas dúvidas sobre sua segurança e principalmente sobre a segurança em fazer alternância entre os medicamentos biológicos e biosimilares. A relatora Silvia Cristina explica que hoje em dia essa inquietação foi superada, dado o acúmulo de estudos, não só por parte da Agência Nacional de Vigilância Sanitária, a Anvisa, mas de órgãos como a Organização Mundial da Saúde e a Agência Europeia de Medicamentos. Ela defende que a proposta procura estabelecer na legislação os tipos de medicamentos e prever a segurança da alternância entre os dois tipos, desde que tenha acompanhamento técnico. A proposta que permite a troca entre medicamentos biológicos e biosimilares espera análise na Comissão de Finanças e Tributação. Da Rádio Câmara, de Brasília, Agui Pontes.
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20: Trabalho.
21: Edilvan Alencar, do PSB do Ceará, defende o fim da escala de trabalho 6x1, com a adoção de 2 dias de descanso por semana. O congressista critica parlamentares que, segundo ele, mudaram de posição sobre o tema durante o período eleitoral.
22: Edilvan Alencar questiona a proposta de negociação direta entre patrões e empregados para definir a jornada de trabalho. O parlamentar considera que a mudança na legislação deve priorizar os direitos dos trabalhadores, independentemente das disputas políticas.
21: Benedita da Silva, do PT do Rio de Janeiro, defende a aprovação do fim da escala de trabalho 6x1, destacando a mobilização nacional em favor de 2 dias de descanso por semana. A deputada avalia que a pressão popular tem levado parlamentares contrários à mudança a rever suas posições.
22: Benedita da Silva considera que a participação dos movimentos sociais é fundamental para ampliar os direitos dos trabalhadores. A parlamentar ressalta a atuação de estudantes e representantes da classe trabalhadora na mobilização pela redução da jornada.
21: Reginaldo Lopes, do PT de Minas Gerais, é favorável ao fim da escala 6x1 e defende as garantias legais para assegurar tempo livre além do expediente. O deputado alega que a mudança pode melhorar a qualidade de vida e a saúde mental dos trabalhadores.
22: Em contrapartida, Reginaldo Lopes rechaça a jornada intermitente de trabalho e as negociações individuais, alegando que trabalhadores e patrões têm poderes desiguais de barganha. Ele conclama os eleitores a acompanhar as votações que ocorrerão no Senado sobre o fim da escala 6x1.
21: Alencar Santana, do PT de São Paulo, defende o fim da escala 6x1, atribuindo o avanço da proposta à mobilização popular e ao apoio do governo federal. Ele lembra ainda o governo anterior e alguns senadores que eram contrários à matéria, alegando prejuízos a empresas e à economia.
22: Na avaliação de Alencar Santana, a aprovação da PEC que acaba com a escala 6x1 vai representar uma conquista dos trabalhadores, especialmente da juventude e das pessoas que dependem do próprio trabalho para garantir o sustento.
20: Votação.
21: A Câmara aprovou um aumento do limite anual para a admissão de bombeiros militares no Distrito Federal. A repórter Paula Bittar acompanhou a votação.
16: A Comissão de Constituição e Justiça da Câmara aprovou uma proposta que aumenta o limite anual para o ingresso de efetivo no Corpo de Bombeiros Militares do Distrito Federal. Segundo o texto, em vez das atuais 377 nomeações por ano, a corporação poderá admitir anualmente até 714 novos integrantes, dos quais 94 oficiais e 620 praças. Segundo a autora do projeto, deputada Érica Cocai, do PT do Distrito Federal, os atuais limites de ingresso não são capazes de fazer frente às demandas da população nos próximos anos.
4: Nós precisamos de mais profissionais no Corpo de Bombeiros aqui do Distrito Federal. São profissionais que não apenas protegem o patrimônio, mas são profissionais que protegem a vida ou as vidas da população. Todas as vezes que nós temos algum tipo de situação emergencial, nós lembramos dos bombeiros e nós chamamos os bombeiros. Então são profissionais que são fundamentais para a nossa cidade.
16: A proposta que aumenta o limite anual para o ingresso de efetivo no Corpo de Bombeiros Militares do DF já pode seguir para o Senado, a menos que haja recurso para votação antes pelo plenário da Câmara. Da Rádio Câmara de Brasília, Paula Bittar.
6: Eleições.
22: Eleito com mais de 52 mil votos, Bebeto, do PP do Rio de Janeiro, agradece o apoio dos eleitores de mais de 88 municípios do estado e atribui a vitória à fé em Deus. Ao dizer que apresentou mais de 32 projetos, ele reforça estar entre os 10 deputados fluminenses mais atuantes.
21: O congressista destaca sua atuação na defesa de obras de mobilidade urbana na Baixada Fluminense, com a duplicação da rodovia Presidente Dutra e a revitalização da ferrovia em São João de Meriti. Bebeto promete seguir atuando em benefício do estado.
22: Charles Fernandes, do PSD da Bahia, agradece os quase 90 mil votos recebidos que o conduziram para o seu terceiro mandato na Câmara e reafirma seu compromisso em defender a agricultura familiar, o agronegócio e os municípios baianos na próxima legislatura.
21: Ele destaca investimentos na área de saúde do estado, incluindo mais de 20 hospitais e 27 policlínicas. Charles Fernandes defende ainda a soberania nacional, a autonomia dos povos e as relações internacionais baseadas na cooperação e nas relações harmoniosas entre nações.
22: O Tony de Paula, do PSD do Rio de Janeiro, critica posicionamentos do Tribunal Superior Eleitoral, alegando haver diferença de tratamento aos candidatos à presidência da República no que diz respeito à retirada de publicações nas redes sociais.
21: O Tony de Paula pede que os ministros não protejam candidatos supostamente ligados às milícias, ao citar contratações de familiares de milicianos em gabinetes parlamentares, influências em hospitais federais e repasses de emendas a entidades ligadas a esses grupos.
22: Paulo Soares, do Podemos de São Paulo, faz um balanço dos seus 4 meses de mandato e destaca a apresentação de 31 propostas e a atuação em 7 relatorias. Entre os resultados, ele cita um projeto já transformado em lei voltado à prevenção da saúde da mulher.
21: Paulo Soares também agradece os votos recebidos e afirma que vai continuar acompanhando as demandas do interior paulista, mesmo sem mandato. Ele defende uma atuação política focada em áreas como saúde e educação, com menos disputas ideológicas e mais atenção aos problemas da população.
22: Luiz Couto, do PT da Paraíba, agradece os mais de 60 mil votos recebidos, embora não tenham sido suficientes para garantir sua reeleição. Com 5 mandatos como deputado federal e 2 como estadual, ele afirma que sua trajetória foi dedicada à justiça social e à defesa dos direitos humanos.
21: Luiz Couto também reafirma o compromisso de continuar servindo ao povo paraibano, mesmo fora do Congresso. Para ele, o fim do mandato não encerra sua atuação em defesa da população, guiada, segundo ele, pela fé, pela honestidade e pelo compromisso com o próximo.
22: Geraldo Rezende, do União de Mato Grosso do Sul, diz que respeita o resultado das urnas e que vai seguir trabalhando até o último dia do seu mandato. No balanço de sua trajetória, ele destaca participação na criação da Universidade Federal da Grande Dourados.
21: Geraldo Rezende menciona ainda sua contribuição para a construção do Hospital Regional de Dourados e a implementação do primeiro SAMU indígena do país. O deputado também cita a construção de creches em aldeias e a defesa da regionalização dos serviços públicos.
22: Ismael, do PL de Santa Catarina, agradece os mais de 70 mil votos que recebeu, mas lamenta não ter alcançado a reeleição. Após 4 anos na Câmara e 37 anos de vida pública, o parlamentar faz um balanço da sua trajetória política e enaltece a experiência adquirida no Congresso.
21: Além disso, Ismael cita participação em comissões e frentes parlamentares, entre elas a de amparo às comunidades terapêuticas. O deputado conclui que pretende seguir em frente, agradecendo à família, aos amigos e aos eleitores pelo apoio.
22: Termina agora o Jornal Câmara dos Deputados, produzido pela Rádio Câmara, com trabalhos técnicos de Rafael Santos e apresentação de Márcio Aquiles.
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2: 8:23.
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1: 8:28.

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1: 8:51.